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0: Obrigado, gente!
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5: Socorro, meu amigo. Essa é pra sofrer, viu?

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Iniciemos esta nova semana na presença de Deus. Em nome do Pai, e do Filho, e do Espírito Santo. Amém. A palavra de Deus, todos os dias, é uma luz que ilumina nossos passos e fortalece a nossa fé. No Evangelho de hoje, Jesus nos convida a vencer o mal com o bem. Ele nos ensina a deixar de lado a vingança, cultivando um coração capaz de perdoar, acolher e viver a misericórdia.

Misericórdia. É esse amor que transforma a nossa vida e constrói a paz. Estamos na Semana do Migrante e nesta semana rezemos por todos aqueles que deixaram sua terra em busca de dignidade e esperança, que encontrem acolhida, respeito e solidariedade, que saibamos reconhecer em cada migrante o rosto de Cristo, que também viveu a experiência de ser peregrino. Senhor Jesus, dá-nos um coração manso e generoso. Ensina-nos a responder ao mal com o bem, a perdoar e a servir com amor. Abençoa os migrantes, fortalece os que sofrem, protege nossas famílias e faz de nós instrumentos de tua paz. Rezemos uma Ave Maria por todos os migrantes, por todas as pessoas que precisam neste dia de bênçãos, de oração, de proteção. Rezemos por todos nós. Ave Maria, cheia de graça, o Senhor é convosco. Bendita sois vós entre as mulheres e bendito é o fruto do vosso ventre, Jesus. Santa Maria, Mãe de Deus, rogai por nós, pecadores, agora e na hora de nossa morte. Amém. Pela intercessão da Virgem Maria, acompanha-nos neste dia e concede-nos a tua bênção. Em nome do Pai, e do Filho, e do Espírito Santo. Amém. Com a bênção de Deus, com a proteção de Nossa Senhora, desejo que todos tenham uma segunda-feira abençoada e uma semana repleta da paz de Deus.

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1: 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Bom dia. 25 para 7. 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Beleza? Vamos lá então, manhã aí da segunda-feira, formação e música na dose certa. Muito bem, olha só a informação que a gente traz agora. São João no Parque leva milhares de pessoas ao Parque Professor Teobaldo Dick, em Lajeado, hein? Nossa, lotou lá. Motorista perde controle do veículo, colide contra a cerca e cai em barranco de propriedade em Estrela. E também, identificados os mortos em grave acidente na BR-386 em Bom Retiro do Sul. O acidente ocorreu, foi ali no trevo de acesso, né, ao município de Bom Retiro. Coisa feia, meu. Uma caminhoneta com as rodas para cima, aí um veículo no outro lado todo amassado. E o acidente aconteceu, foi no último sábado. O casal Mauro Monteiro de Oliveira, 46 anos, e Simone Rodrigues de Oliveira, 48 anos, que morreram aí no local do acidente. O João Rodrigues de Oliveira, 12 anos, filho do casal, chegou a ser resgatado e conduzido ao Hospital Bruno Born, em Lajeado, mas não resistiu aos ferimentos e faleceu ainda durante a tarde. Família vivia no município de Gravataí. Que coisa, os três morreram, meu, os três da mesma família, o casal e o filho de 13 anos, hein? Ou melhor, de 12, né? João Oliveira, João Rodrigues de Oliveira. Os ocupantes do outro veículo envolvido no acidente, a Ford Ranger, eles sofreram ferimentos, dois deles precisaram ser encaminhados para atendimento no hospital. O casal e o filho, eles estavam em um veículo Verona, mas não resistiram aí aos ferimentos, hein? Até ontem ainda a informação, né, era do casal morto, mas o filho também morreu no sábado, no final da tarde. Ainda, olha só, Brigada Militar, Corpo de Bombeiros e Vigilância Sanitária realizam ação de fiscalização de estabelecimentos noturnos em Lajeado. Guaporã inaugura mirante no Cristo Redentor. O local lá é bem legal também, bonito, Cristo Redentor, lá de Guaporé. E ainda, homem em surto é suspeito de começar incêndio na própria casa, no bairro Montanha, município de Lajeado. Polícia Rodoviária Federal prende casal com mais de 8 quilos de cocaína na BR-101, em Torres. Também teve um caso ali em Lajeado, onde a PRF prendeu cerca de 200 quilos de maconha. Os detalhes daqui a pouco, aqui na programação da Brescia Mais FM, muito melhor com você.

0: Brescia Mais FM, muito melhor com você. 14 para 7 agora, 14 minutos faltando aí para 7. Seguindo aqui na programação da Brescia Mais, né? Olha, a Alemanha meteu 7-1. Ai, ai, ai. O grupo E aí, né, que a Alemanha faz parte, né, da Copa do Mundo, ontem venceu Curaçao aí por 7-1, meu. 7-1, lembra do 7-1? E a Alemanha então venceu, né? Curaçao por 7-1. A Holanda empatou com o Japão em 2-2. O Japão conseguiu empatar lá no segundo tempo. E a Costa do Marfim venceu o Equador por 1-0. E a Suécia meteu 5 na Tunísia. São os resultados aí, né, da Copa do Mundo, os jogos de ontem. Então é pelo grupo E ali, Alemanha 7-1 no Curaçao. Eu lembro desse número aí, né? 7-1. Também, isso foi pelo grupo E. Pelo grupo F, Holanda e Japão empataram em 2-2. No grupo E, Costa do Marfim e Equador. A Costa do Marfim venceu por 1-0, esse é o grupo E, né? E pelo grupo F, a Suécia e a Tunísia. A Suécia venceu por 5-1 a Tunísia, tá bom? Resultados, então, né, de ontem da Copa do Mundo. Olha aí, grupo F. Trump e mediador paquistanês afirmam que Estados Unidos e Irã chegaram a um acordo de paz. Que coisa boa, viu? Agora sim, agora o negócio vai andar, né? Segundo aí o primeiro-ministro do Paquistão, o Shehbaz Sharif, cerimônia de assinatura será na próxima sexta-feira. Petróleo cai cerca de 4% após anúncio de acordo entre Irã e os Estados Unidos. Que bom, né? Maravilha. Uma notícia boa, ao menos aí, né? Uma notícia boa nesta manhã de segunda-feira para a gente renovar esperanças, para continuarmos aí seguindo em frente. E quem sabe, dessa forma, renovar, né, a nossa esperança aqui no Brasil também, com relação, né, às sanções aí de Donald Trump. Quem sabe a paz volta a reinar, quem sabe o Brasil vai ter alguma mudança. Que onde os Estados Unidos meteu a mão até hoje, né, o negócio andou. Olha a Venezuela lá como está. Melhorou em 100% praticamente aí, né, a Venezuela, tá? E outros países aí também. Quem sabe agora aqui no Brasil, nós também vamos ter mudanças, né? Os homens de paz, os homens de bem, sentarão numa mesa para trabalhar aí em prol da sociedade, em prol das pessoas, sem dar migalhas, né? E o restinho que sobra, sem vale isso, vale aquilo, e sim gerar emprego com bons salários para que as pessoas possam ter dignidade, tá bom? E aquela história, né, meu amigo? Trabalhar, não adianta. Esperar sentado em casa não leva a lugar nenhum. O negócio é trabalhar. Essa escala aí, querem tirar a escala 6x1, botar a escala 5x2. Essa coisa é de quem não quer nada com nada na vida, né? Mas, para alguns políticos isso ajuda, porque é voto. É. E quem está no poder tenta mandar, quer mandar. Mas esperanças se renovam. Foi engavetado mais uma vez aí o projeto, né? Esperanças se renovam de que nós vamos ter aí um país mais livre para o livre empreendimento, né? Impostos mais baixos, menos burocracia para que o cidadão possa produzir, ganhar seu dinheiro aí, para que ele possa arrumar um emprego que vai lhe pagar um bom salário, né, que vai trazer aí, então, dignidade para o cidadão e para a sua família. É isso que a gente espera, que a gente quer, né? Muito bem. Uma colisão de helicópteros no Rio de Janeiro. Olha, colisão de helicópteros no Rio. E teve vítimas fatais. Cantor Oliver Tree e youtuber Gaspi estão entre os mortos após o acidente no Recreio dos Bandeirantes, no Rio de Janeiro. As autoridades do Rio divulgaram, foi ontem à tarde, né, o nome das vítimas da colisão e queda de dois helicópteros no Recreio dos Bandeirantes. Entre os mortos, então, o cantor americano Oliver Tree e o youtuber argentino o Gaspar Prim Dias. Segundo informações, né, o cantor, compositor e produtor musical norte-americano Oliver Tree estava no Brasil após uma série de apresentações pela América Latina. Conhecido mundialmente pelos sucessos Miss You e Life Goes On, que acumulam bilhões de reproduções nas plataformas de streaming, ele havia se apresentado no estúdio Stage, em São Paulo, no último dia 6. Nas últimas semanas, o artista passou por México, Argentina e Chile com sua turnê internacional. Oliver Tree era conhecido ou considerado um dos nomes mais populares da música eletrônica e alternativa da atualidade. Oliver Tree, não conheço esse cantor aí, viu? Vou ver se vou buscar no Google aqui, né, só para ter uma ideia. Quem é que é esse cantor, hein? Tá aqui, já busquei. Oliver Tree, meu. Life Goes On, Mício. Não conheço nem as músicas do cara aí, viu? Mas enfim, né? Tentar reproduzir uma aqui, então. Só pra gente conhecer um pouco mais. Nem tá rodando. Agora sim. Merece a mais. E as informações aí pra você, então, nesta manhã. A música é essa aqui, ó. Mício. Vê se vai. Tá bom então, esse é o cantor que acabou aí morrendo, né? E também o youtuber, né, que faleceu nesta colisão aí, o Oliver Tree, 32 anos. E o influenciador digital argentino Gaspar Prim, conhecido como Gaspi, ele ganhou notoriedade por vídeos de humor gravados nas ruas de Buenos Aires. E em março de 2025, ele retornou aí algumas produções aí, né? Alcançar milhões de visualizações. As informações aí dão conta de que o DJ e produtor musical Lucas Frota também está entre as vítimas da tragédia. E ainda tem o Lucas Vignali, Alexandre Souza e Charles Marcelac. Ele pilotava um dos helicópteros. E o Alexandre também era piloto, né, de um dos helicópteros que se envolveu, então, neste acidente, hein? Acidente feio que aconteceu foi no Rio de Janeiro. Imagina um choque entre dois helicópteros. Muito bem, Brécia Mais, vamos para o intervalinho, a gente já volta para trazer então mais música, né, para você aqui na Brécia Mais FM.
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1: Muito bem, 93.1, Brecha Mais FM, muito melhor com você. Vamos dando sequência por aqui, né? Na programação da Brecha Mais, na manhã deste sabadão, ou melhor, que sabadão? Segunda-feira, tudo recomeçando de novo, né? Vamos lá com o pé direito, com o astral para cima, o pensamento positivo, mais uma semana de trabalho para seguirmos em frente aí, né? Alcançarmos então os nossos objetivos, tá? Hoje é dia 15 de junho de 2026. 15 de junho de 2026. 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
1: Vamos lá então, bom dia, Brecha Mais. 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

0: Abel, que som bonito que tem a tal viola, não?
1: É a coisa mais linda do mundo, é a pura
0: barbaridade. E nós já há tanto tempo gravando disco. E chegou o momento da gente então atender os nossos fãs de todo o Brasil que nos escreve, pedindo para que o Abel e Caim gravassem um LP só com moda de viola. Bambico!
2: Oi!
0: Você gostaria de acompanhar o Abel e Caim numa LP só de moda de viola?
2: Ô Caim, pra mim é o maior prazer da minha vida.
0: Então tá contratado.
2: Pois não.
0: Vamos começar então esse LP com uma música muito bonita que inclusive o nosso grande amigo Atos Campos é fã incondicional dessa música. É uma composição do Sulino e do saudoso Ted Vieira.
1: Velho peão. Não.

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0: Muito bem, estamos de volta aqui na programação, é a Brescia Mais FM, muito melhor com você. 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E ainda, vamos trazer daqui a pouco já a previsão do tempo, para você que está ligado aqui na Brescia Mais FM. Muito melhor com você, também vamos com as informações da polícia e muito mais, né? Para você que se liga aqui na 93,1 Brescia Mais. Muito bom dia para você, agora 7 horas mais 13 minutos, 7:13. Trazendo aqui então, né? A previsão do tempo num primeiro momento, para você então que sintoniza.
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0: Vamos lá então, na previsão do tempo aqui na Brescia Mais FM. Estamos com uma temperatura agora de 7 graus. Mas não parece, né, que tá tão frio assim, temperatura baixa, né? A sensação térmica um pouquinho mais quente. Ou foi eu que me agitei hoje pela manhã bastante aí, né? E você já viu. Aí esquenta, né? Mas não, realmente não parece que tá tão, com a temperatura tão baixa assim, não. E 7 graus agora de temperatura, o tempo apresenta-se encoberto e conforme as informações da meteorologia para esta segunda-feira, aqui na região do Vale, agora pela manhã e até a tarde, vamos ter um tempo firme. O avanço aí de uma massa de ar polar provoca a queda da temperatura e o sol até aparece com nebulosidade variada, né, ao longo do dia, mas não consegue elevar-se significativamente. As temperaturas então vão ficar hoje entre 8 e 15 graus, agora 7, né? Entre 7 e 15 graus, então aqui na região do Vale do Taquari. Sol aparece, dá aquela espiadinha de leve entre nuvens, a noite volta a nublar novamente. Amanhã, terça-feira, o tempo vai permanecer firme no estado, sob influência aí da massa de ar frio. O amanhecer será bastante frio na região, com possibilidade de formação de geada em pontos isolados. O sol aparece entre poucas nuvens ao longo do dia. As temperaturas vão ficar mais tranquilas amanhã também. A mínima, 4 a 5 graus. É, pode ser até os 3 aí, né? Estamos aqui na parte mais alta do vale, então quer dizer, amanhã, pela manhã, vai ser mais frio do que está sendo hoje. E a máxima amanhã, 18 graus. Quarta-feira, mínima de 4, máxima de 18. Na quarta, o sol também predomina. Ou seja, não tem previsão de chuva para hoje, nem para amanhã, terça-feira, nem para quarta-feira e nem para quinta-feira. Tá zero chuva. Temperatura quase não muda muito, não. Vai ficar em torno aí dos 4 graus pela manhã e podendo chegar aos 15, 16 durante a tarde. Aí na sexta-feira tem previsão de chuva. Sexta, dia 19 de junho, sexta-feira, cerca de 20 milímetros de chuva, então, aqui no Vale do Taquari. No sábado, 10 milímetros de chuva. A temperatura entre 9 e 10 graus e a máxima chegando aí aos 17, 18 graus aqui na região. Então, sexta, sábado e até no próximo domingo vamos ter chuva aí, né? Até quinta não chove. Até, e depois sexta, sábado e domingo, sim. Na sexta serão 20 milímetros de chuva, sábado 10 e no domingo 8 milímetros de chuva aqui no Vale do Taquari. Segundo as informações, então, da meteorologia. Ok? Bom, Vamos seguindo em frente, mais informação aí para você. Aqui na região do Vale, então a gente já teve a previsão do tempo, né? E para o estado do Rio Grande do Sul, a meteorologia prevê de que o tempo hoje vai permanecer parcialmente encoberto. Pode até cair alguma garoinha bem de leve em algumas cidades, né, do Rio Grande do Sul. Temperatura não muda muito, não, em relação aqui ao Vale, né, do Taquari. Temperatura vai permanecer praticamente a mesma aí em todas as cidades aqui do estado do Rio Grande do Sul. Então, não vamos ter, né, muita diferença em relação aqui à temperatura lá na região sul, região norte, assim por diante, tá? E no litoral aí também não vai esquentar muito, não, viu? Quem vai lá pro litoral vai, de repente, descansar um pouco, aí vai passear, enfim. Não vai mudar muito aí a questão da temperatura também, né? Lá no litoral pode ficar um pouquinho mais frio, devido ao vento que sopra, né? Como é que é o... aquele ventinho frio. Chega a cortar as orelhas, né, meu? De frio. Aí, no litoral pode a sensação térmica ser mais baixa. Então, do que aqui na região do Vale do Taquari, segundo as informações da Metsul Meteorologia. Sequência aqui da programação da Brescia Mais FM. Vamos trazer agora também, né, para você que está nos acompanhando, então, nesta manhã, as cotações agropecuárias. Muito bem, aí Matéria RS Ascar é quem repassa aí, né, as cotações agropecuárias. O arroz, saca de 50 quilos, preço médio R$ 57,67. O boi quilo vivo, preço médio R$ 11. O búfalo quilo vivo, preço médio R$ 10,07. O boi quilo vivo, preço médio R$ 12,05. O cordeiro quilo vivo, preço médio R$ 13,31. O feijão, saca aí de 60 quilos, preço médio R$ 178,56. O milho, saca de 60 quilos, onde é que o milho? R$ 58,98. Soja, saca de 60 quilos, preço médio R$ 115. O suíno quilo vivo, preço médio R$ 6,15. O trigo, saca de 60 quilos, preço médio R$ 66,88. E a vaca quilo vivo, preço médio R$ 10,75. São as cotações agropecuárias, então, para você, aqui na programação da Brescia Mais FM.
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0: Muito bem, vamos lá, o nosso Informe Diário, então, aqui na programação da Brescia Mais FM, muito melhor com você. E o município de Lajeado realiza trabalhos no bairro Conventos, hein? Obras de recapeamento asfáltico deixam o trânsito em meia pista em Lajeado. Os trabalhos acontecem em parte também da BR-386 e devem se estender aí, né? Conforme a concessionária Via Sul, ao menos ainda hoje. E para quem sai ali então do bairro Conventos e vai adentrar a BR-386. Em 2026, a Sertel celebra 70 anos de história, consolidando-se como uma das principais cooperativas de infraestrutura do Rio Grande do Sul. Ao longo dessas 7 décadas, a capacidade de transformar necessidades em soluções se tornou uma das suas marcas. Por isso, ao longo da sua trajetória, A cooperativa foi agregando negócios, entre eles a Sertel Artefatos de Cimento, criada em 1987 para suprir uma demanda interna, né? Ou seja, a substituição de postes de madeira pelos postes de concreto. Em 2026, o negócio passou aí por uma atualização de marca e passou a se chamar, então, Sertel. E o trabalho continua agora e não deve parar. Por falar em postes aí de luz, postes de energia elétrica, ontem eu fui a Relvado e a gente já anunciava algum tempo atrás aí o início das obras, né, de asfaltamento ali entre o município de Relvado e também Coqueiro Baixo. Certo? Agora me deparei lá, o pessoal, né, deu uma limpada nas laterais da rua e em alguns pontos ali, então, para troca de local dos postes de energia elétrica, para aí sim, né, colocar as máquinas na pista para o início dos trabalhos aí das obras de asfaltamento. Então ainda não tem maquinário trabalhando, né, mas o pessoal já deu uma roçada lá, então, porque alguns postes de energia elétrica terão que ser trocados ali em alguns locais, alguns pontos, né, para o alargamento, então, da rua. Ou seja, trabalho que vai ser demorado aí para ser feito, né? Não é bem assim, não. Para botar a mão e terminar, né? Demora o negócio. Por enquanto, então, alguns postes aí que serão trocados de local. E milhares de pessoas participaram ontem no Parque Professor Teobaldo Dick, né, no município de Lajeado, a 17ª edição do São João no Parque. O evento promovido aí pela Prefeitura e foi realizado lá no Parque Professor Teobaldo Dick. Tem uma imagem aérea que mostra aqui, então, o número de pessoas que se fizeram presentes ontem. E agora o evento, né, está no Parque Professor Teobaldo Dick e recebeu aí as tendas das 22 entidades parceiras lá do evento, bem como o

sul, em direção a Guaporé, à direita você entra para a cidade no Trevo, né? À esquerda você vai lá para o Cristo, viu? E o sábado à tarde foi marcado pela inauguração aí do Mirante Cristo. Novo espaço também dedicado ali à contemplação, à fé, ao turismo e à convivência, localizado junto a um dos pontos mais privilegiados do município de Guaporé, que é o Cristo Redentor. Durante o ato solene, que contou aí com bênção, a presença de autoridades e público em geral, o prefeito Odacir Rosseto destacou que o investimento na construção do mirante é resultado de uma parceria entre o governo do estado e também o município. Para a secretária de turismo, Márcia Pés, o mirante faz parte de uma série de inovações. Também prestigiaram a inauguração, né, outras autoridades que estiveram lá presentes também. O acesso ao mirante e ao monumento do Cristo Redentor é realizado a partir aí do trevo de acesso à cidade, ali na R-129, no lado oposto, né, sendo totalmente pavimentado. É o que eu falei, para quem vai sentido pela 129 de Mussum a Guaporé, à direita no trevo você vai para a cidade, à esquerda então você vai lá para o Cristo Redentor. Lugar bonito, alto, dá para ver todo, praticamente quase toda a cidade lá de Guaporé, né? Quem ainda não esteve lá, vale a pena dar um pulinho, conhecer, se divertir bastante aí, né? Quem sabe levar a família até lá, então para poder ver, né? E admirar o local lá, que realmente tem um ponto privilegiado ali desse Cristo Redentor no município de Guaporé. Mais uma outra informação aqui no nosso informe diário é com relação a município de Teutônia, que também realizou, né, um baita evento, que foi a Expofeira. Lá em Bom Retiro. Foi realizada a Expofeira desde a última quarta-feira. O evento teve abertura oficial na quarta, continuou na quinta, na sexta, sábado, encerrando aí ontem. O município de Bom Retiro do Sul encerrou então a maior edição, né, da sua história, a Expofeira, a quinta Expofeira, e também 11ª Dança Bom Retiro e 2º Canta Bom Retiro. Eita. Eram praticamente 3 eventos em um só. Realizados lá no espaço multiuso, né, na área da antiga fábrica de calçados Reifer, os eventos reuniram então mais de 30 mil visitantes ao longo de 4 dias de programação, movimentaram mais de R$1,5 milhão de reais em negócios e transformaram a área em um dos principais pontos de encontro da comunidade e também da região. O resultado superou as projeções iniciais da organização e consolidou-se como a maior edição já realizada, então, desde a criação do evento. Ontem teve, inclusive, até encontro de carros antigos lá, né? E muita gente circulou lá pelo parque, se divertindo bastante. Intervalo, informe diário aqui na programação da Brescia Mais FM. A gente já volta.

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2: É isso aí, o Visão Geral para você. 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Deixa eu trazer aqui também a cotação do dólar rapidinho para você. Vamos lá então, olha aí, o dólar fechou a semana passada em terreno negativo, né? R$5,06. Eita! Cotações então para você aqui na programação da Brécia Mais FM. Muito melhor com você aí, tá? Vamos lá então, né? A queda do dólar na semana passada foi de 0,77%, R$5,06. O euro também queda de 0,85%, fechou a R$5,85. E a Bovespa, a Bolsa de Valores de São Paulo, também em queda de 0,21% no 171.132 pontos. Bom, vamos agora com a nossa parte musical. Daqui a pouco a gente volta aqui na Brécia Mais. 25 para as 8 agora. Temperatura de 7 graus e meio.

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0: Muito bem, vamos agora então ao intervalo, na sequência aí, né? A gente já volta com mais informação para você na Brescia Mais.
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0: Muito bem, então, né? De volta aqui na programação, Brescia Mais FM, muito melhor com você. Depois, né, Márcia, de ter passado já aqui o aspirador, tá tudo certinho, né? Muito bem, tivemos que dar um tempinho aqui para passar o aspirador no carpete, passar aqui, né, um paninho na mesa e por aí vai. Muito bem, agora faltam 17 para as 8. 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Quem não pode, se sacode, por aí vai. Tava olhando esse dia no Jornal do Almoço, a Cristina Ranzolin, cada roupa, conforme a roupa que ela usa, se ela usa uma roupa marrom, a armação do óculos é marrom. Ela usa uma roupa azul, a armação do óculos é azul. E por aí vai, né, meu? É, como eu disse, né? Quem pode, pode. O meu tá quase na hora de trocar, meu. Tá aqui, eu vou te dizer. Daqui uns dias, olha. Tá na hora de trocar, faz. 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Então tá na hora de trocar o óculos, né? E a outra porque ele já faz mais de ano, né, meu? 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Porque muda bastante, viu? Eu já faz mais de meio ano que eu não vejo uma nota de R$200. Então vou ter que trocar o óculos, quem sabe vai melhorar e eu vou passar a ver, né? Muito bem, seguindo aqui na Brescia Mais FM. 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Vamos trazendo agora mais informação aqui para você. É, a segunda edição aqui, olha, do nosso...
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0: É isso aí, Informe Diário para você, segunda edição, aqui na programação da Brescia Mais FM. Daqui a pouco tem mais informação sobre um acidente que vitimou três pessoas da mesma família na BR-386, ali no acesso a Bom Retiro do Sul. Daqui a pouco, então... Mais detalhes para você. E o Datena encerrou o contrato com a EBC, né, para se candidatar às eleições. Ô, Datena, vai de novo, hein, né? A diretoria executiva aí da EBC, Empresa Brasil de Comunicação, comunicou que o apresentador José Luiz Datena decidiu encerrar seu contrato com a empresa para se candidatar às eleições deste ano. Datena apresenta o programa semanal Na Mesa com Datena, exibido pela TV Brasil, emissora que pertence ao conglomerado EBC e, consequentemente, ao governo federal. Bom, o Datena se candidatando aí, né, só para desviar a atenção de alguns, né? A última tentativa do Datena, né, de se eleger para um cargo na política foi em 2024, quando tentou a vaga de prefeito de São Paulo. Faltam 13 minutos agora para as 8 da manhã. 13 para as 8. E Alexandre de Moraes autoriza a visita de familiares a Bolsonaro durante a prisão domiciliar, né? Foi autorizado. Que momento que estamos vivendo no Brasil. O Alexandre de Moraes tem que autorizar a visita a Jair Bolsonaro, né? Nem os filhos não podem chegar perto do pai. Moraes afirmou que a visita é compatível com as condições da prisão domiciliar. Ele determinou que seja realizada a vistoria prévia e que celulares ou outros aparelhos eletrônicos permaneçam sob guarda dos agentes responsáveis pela segurança. Bolsonaro está cumprindo a prisão domiciliar, né? A Univates abre seleção complementar para ingresso no curso de medicina. Olha aí, olha só, atenção. A Univates abriu as inscrições para o processo seletivo complementar de candidatos para o curso de medicina. A seleção é destinada aos interessados em ingressar no curso no segundo semestre deste ano. Estão sendo ofertadas vagas para regular disponível, além da formação do cadastro reserva para preenchimento, né, de vagas que poderão surgir durante a vigência do edital. As chamadas serão realizadas diariamente, de segunda a sexta-feira, até a ocupação das vagas existentes. As inscrições poderão ser realizadas até as 17 horas do dia 8 de julho, no site univates.br/vestibular/medicina ou pelo WhatsApp 51-3714-7043. O valor da taxa de inscrição é de R$ 110. Para concorrer a uma vaga, os candidatos devem ter participado do Exame Nacional do Ensino Médio, Enem. São aceitas as notas obtidas no exame nos anos de 2019 a 2025. No momento da inscrição, o candidato precisa informar o ano do Enem, né? E que será utilizado, então, para a seleção. O resultado será divulgado no dia 13 de julho, dia 13, então, do próximo mês, né, no site da Univates. As informações da Univates em Lajeado aí, né? Muito bem, se conferindo aqui, então, na programação da Brescia Mais FM, nosso informe diário.

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0: Ok, ok, já de volta então na programação, essa é a Brescia Mais FM. E este é o Visão Geral, né, para você que tá ligado aqui, acompanhando aí a programação nesta manhã então de segunda-feira. 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Pessoal aqui tá me perguntando sobre os jogos do Campeonato Municipal de Capitão. Até a Brescia ia transferir, ia transmitir, na realidade, né, o jogo ia ser lá no domingo passado, né, no domingo dia 7, só que aí teve chuva, enfim, e não foi transmitido, foi cancelado, transferido. Aí o pessoal tá me perguntando aqui sobre o Campeonato de Capitão e eu tenho aqui a informação de que vai ser realizado então dias 21 e 28. Tá, 21 e 28. Então, é agora próximo domingo, né? Próximo domingo, dia 21, e também no domingo daí da semana que vem, que é no dia 28. Ok? Semifinal do campeonato, então, dia 21, e no dia 28, a grande final em Capitão, ao Campeonato Municipal de Capitão. Ok, pessoal aí que pediu, então, tá aí a informação, né? Tava buscando aqui a informação para trazer para você. 1 minuto faltando agora para as 8 horas da manhã. 1 minuto para as 8 horas. Esta é a programação aqui da Brescia Mais FM. Está na hora também de trazer aqui a informação com relação aos números da loteria. Primeiramente, a Loteria da Sorte, extração da última sexta-feira, quinto prêmio, 6.860. 6.860. Quarto prêmio, 5.697. 5.697. O terceiro prêmio, 5.828. 5.828. Segundo prêmio, 4.000. 4.000. 4.000. 4.000. E o primeiro prêmio, 7.490. 7.490. Tá, são as informações da loteria, então, da sorte. 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Lembrando que a Mega Sena acumulou e o próximo sorteio acontece amanhã. Vai pagar 16 milhões de reais. A Loto Fácil teve 3 ganhadores. Cada um vai levar um prêmio de R$2.543.585. Que prêmio bom, né? R$2.543.585. E o próximo sorteio da Loto Fácil ocorre hoje, vai pagar 2 milhões. A Quina acumulou, vai pagar só, sorteio da Quina agora é dia 27, 250 milhões de reais. Acho que é a Quina de São João, né? A Lotomania vai pagar hoje 1 milhão e 800 mil. A Timemania paga amanhã 500 mil. A Dupla Sena paga hoje 3 milhões e 600 mil. A Loteca, deixa eu ver, na Loteca não. Aqui o Dia de Sorte vai pagar amanhã 600 mil reais. A Super 7 paga hoje 1 milhão e 600 mil. E a Mais Milionária vai pagar no dia 17 64 milhões de reais. Números das loterias então para você aqui na programação da Brescia Mais FM. Muito melhor com você. Vamos seguindo por aqui. Vamos trazendo agora mais informações. É para você que se liga e sintoniza aqui a Brescia Mais FM. Muito melhor com você. Olha, royalties do petróleo atingem recorde em maio, hein? Quem traz detalhes? Marquesan Araújo.
1: A alta do petróleo no mercado internacional elevou a arrecadação de royalties no Brasil e reforçou o caixa da União, dos estados e dos municípios produtores. Em maio, os repasses somaram 8 bilhões e 200 milhões de reais, o maior valor já registrado para o período, segundo dados da Agência Nacional do Petróleo, Gás Natural e Biocombustíveis, ANP. O resultado representa um aumento de quase 70% em relação ao mês de abril. Os royalties são pagos 2 meses depois da produção de petróleo e gás natural. Por isso, os recursos distribuídos em maio refletem a produção de março, quando a cotação internacional do barril de petróleo já estava acima de 100 dólares. Entre os maiores beneficiários dos repasses estão a União, que recebeu 2 bilhões e 559 milhões de reais, e o Estado do Rio de Janeiro, com 1 bilhão e 838 milhões. Também aparecem entre os principais recebedores os municípios de Maricá, Saquarema, Macaé e Araruama, todos no Rio de Janeiro, além do estado de São Paulo. Juntos, o governo fluminense e os municípios do estado concentraram quase metade de todos os royalties distribuídos no mês. Enquanto a arrecadação cresce, o Supremo Tribunal Federal analisa uma disputa que pode alterar a divisão desses recursos. Os ministros julgam a constitucionalidade da lei que ampliou a participação de estados e municípios de todo o país na distribuição dos royalties, reduzindo a fatia destinada aos entes produtores. O julgamento foi retomado em maio, mas acabou suspenso após pedido de vista do ministro Flávio Dino. Até o momento, apenas a relatora do caso, ministra Carmen Lúcia, apresentou o voto. Ela defendeu a inconstitucionalidade das mudanças previstas na legislação. Reportagem Marquesan Araújo.
0: Muito bem, então, né, Marquesan Araújo, aqui na programação da Brescia Mais FM. Muito melhor com você. Agora 8 horas mais 4 minutos, 8 e 4 agora. Este é o programa Visão Geral. Olha, agora nós temos aqui então a informação com relação à jornada de trabalho, né? E representantes empresariais do Rio de Janeiro defendem a PEC do trabalho flexível. Quem traz detalhes, Álvaro Couto.
2: O Senado Federal deve decidir, nos próximos dias, o caminho a ser percorrido pela PEC do fim da escala 6x1. Aprovada no fim do mês passado na Câmara dos Deputados, a tendência é que o texto seja avaliado na Comissão de Constituição e Justiça da Casa antes de ser submetido à votação no plenário. No texto original, fica estabelecido um período de transição de 14 meses para a entrada em vigor da jornada máxima de 40 horas e 2 folgas remuneradas por semana, sem redução salarial. Enquanto não há avanços, senadores trabalham pela aprovação de um projeto alternativo, a PEC do Trabalho Flexível. De autoria do senador Rogério Marinho, do PL Potiguar, ela daria maior autonomia e controle aos trabalhadores sobre a própria jornada de trabalho, podendo adaptá-la de acordo com as necessidades pessoais e profissionais. Para Juliana Benício, ex-secretária municipal de Inovação, Ciência e Tecnologia de Niterói e pré-candidata a deputada federal pelo Cidadania Fluminense, a opção é muito mais viável, principalmente para a sobrevivência das micro e pequenas empresas.
3: Quando aperta demais, o pequeno deixa de contratar, ou contrata por fora, sem carteira. Aí a medida que era para ajudar o trabalhador, acaba tirando o emprego dele. Por isso, isso não se resolve por decreto da noite por dia. tem que sentar com quem contrata de verdade e construir uma transição que caiba no caixa. Senão, a gente aprova uma lei bonita no papel e quem paga a conta é o próprio trabalhador.
2: Cerca de 1.200 entidades de todas as regiões do Brasil, entre elas a Confederação das Associações Comerciais e Empresariais do Brasil, a CACB, assinaram um manifesto em apoio à proposta substitutiva. Para os empresários, o modelo permitirá ao trabalhador ter mais flexibilidade, é mais adaptável a determinados setores e mantém direitos já adquiridos, como 13º salário, férias, FGTS, aviso prévio e outros. Igor Baldez, presidente da Associação Comercial e Industrial do Estado do Rio de Janeiro, instituição que subscreve o documento, concorda que o modelo de jornada de trabalho deve ser revisto.
4: Nós somos a favor da escala híbrida, a escala que possibilita empregado e empregador a optarem pela livre negociação. E sim, essa é uma lei mais justa, essa é uma prática mais justa, que atende ambas as partes. As leis que nós temos, o modelo que nós temos hoje, está muito defasado perante as praticadas ao redor do mundo.
2: Alfredo Cotati Neto, presidente da CACB, da Federação das Associações Comerciais do Estado de São Paulo e da Associação Comercial de SP, alerta para a necessidade de aprofundar as discussões sobre o tema.
5: Encurtar o debate de um assunto complexo, o impacto direto na economia, no emprego, na sobrevivência dos negócios, isso não é responsável. Nós estamos falando de decisões que afetam o futuro do país. Isso exige tempo, discussão, equilíbrio, seriedade, não atropelo. Defendo que o Congresso tenha responsabilidade nesse momento e não aceite essa pressão por prazos artificiais e que coloque o Brasil acima de qualquer interesse imediato. O associativismo segue atento, atuante, porque quem gera emprego precisa ser ouvido.
2: Para aprovação no Senado, uma PEC precisa receber votos favoráveis de maioria qualificada em 2 turnos, ou seja, 49 votos. Caso o texto tenha alterações substanciais, ele volta para a deliberação na casa de origem. Nesse caso, a Câmara dos Deputados. Reportagem, Álvaro Couto.
0: Muito bem, então, Álvaro Couto, né, aqui na programação da Brescia Mais FM. Muito melhor com você. 8:08, 8:08. 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Bom dia, José Paulo.
6: Bom dia, Ângelo, e bom dia, ouvintes do Visão Geral da Brescia, mais FM desta segunda-feira, dia 15 de junho de 2026. Ângelo e ouvintes, a Corte de Cassação da Itália, o equivalente ao Supremo Tribunal Federal do Brasil, divulgou na última sexta-feira os motivos para negar a extradição da ex-deputada Carla Zambelli para o Brasil. A Corte italiana acatou o teor do documento apresentado pela defesa da parlamentar, que cita que o ministro da Corte brasileira, Alexandre de Moraes, agiu com falta de imparcialidade. Antes disso, no dia 22 de maio, a justiça italiana anulou aval para a extradição de Zambelli. A brasileira foi liberada da prisão no mesmo dia. À época, a defesa disse que iria analisar os efeitos da liberação para avaliar se Zambelli permaneceria no país ou se poderia ir para outro país sem ser capturada pela Interpol, uma vez que seu nome consta na lista de difusão vermelha da Polícia Internacional. O documento divulgado agora, na sexta-feira, apontou diversos elementos que podem gerar dúvidas sobre a imparcialidade da corte do ministro brasileiro. O texto aponta que Moraes atuava simultaneamente como vítima, testemunha e juiz executor em processos judiciais. Ao decidir, a corte italiana citou o acordo de extradição firmado entre o Brasil e a Itália em 1989. Segundo o tratado, a extradição não deve acontecer se a pessoa reclamada foi ou será submetida a um procedimento que não assegura o respeito aos direitos mínimos de defesa, situação na qual os magistrados entendem que Zambelli se encaixa. O entendimento se baseia na presença de Alexandre de Moraes entre os juízes da primeira turma do Supremo Tribunal Federal, que julgou Zambelli e como relator do caso. Para a corte, Moraes assumiu uma dupla condição no processo, integrando o colegiado e sendo também a parte prejudicada pelo mandado de prisão falso. Para sustentar a decisão, a corte italiana cita a designação de Moraes como relator do processo. Os juízes italianos destacam que, por estar nessa função, o brasileiro decidiu sobre a sua própria incompatibilidade para julgar o caso e determinou a perda de mandato de Zambelli. É indiscutível que ele pode ser considerado pessoa prejudicada pelos crimes atribuídos à recorrente, tendo em vista o dano, ao menos reputacional, causado pela inserção no sistema informatizado do Conselho Nacional de Justiça do documento relativo ao falso mandado de prisão expedido em seu desfavor, diz a decisão que soltou Zambelli. Em outro trecho, os magistrados italianos afirmam que o Estado brasileiro, ao ser questionado, limitou-se a invocar as razões que fundamentaram o indeferimento do pedido de impedimento de Moraes. Tais razões, contudo, sem enfrentar de maneira aprofundada as dúvidas relativas à falta de imparcialidade objetiva do interessado. Baseiam-se exclusivamente em considerações de natureza formal e processual, diz o texto. A deputada, que tem cidadania italiana, deixou o Brasil em maio do ano passado, passando pelos Estados Unidos antes de se mudar para o país europeu. 2 meses depois, ela foi presa e afirmou que queria ser julgada na Itália. Em dezembro, a Câmara dos Deputados rejeitou a cassação de Zambelli em uma tentativa de preservar seu mandato. No entanto, o Supremo Tribunal Federal anulou a votação promovida pelos parlamentares, decretando diretamente a cassação em razão da condenação da deputada à prisão. Enquanto o processo de extradição corria na Itália, a justiça daquele país decidiu manter a ex-deputada detida na penitenciária feminina de Rebibbia, em Roma, por entender que havia risco de fuga. Ela foi liberada, como já falamos, no dia 22 de maio. Aqui, em mais de uma dezena de processos, o todo-poderoso Alexandre de Moraes figura como vítima, relator, investigador, delegado e juiz. E a nossa justiça politizada acha tudo isso normal. E o pior, a sociedade brasileira, principalmente através da grande imprensa, acata de forma passiva esse ativismo e essa perseguição aos que são contra a esse sistema. Essa é mais uma derrota da justiça brasileira, é mais um país a reconhecer que a nossa justiça não tem princípios e que não segue a sua legislação. De nada adianta ao atual presidente Edson Fachin emitir nota dizendo que o tribunal agiu com independência e imparcialidade. Lá fora, a justiça dos outros países demoraram um pouco, mas agora diagnosticaram como age a Suprema Corte de nosso país em relação às pessoas que pertencem principalmente à oposição ao atual governo brasileiro. É mais uma vergonha que esses que se consideram os superministros estão passando no contexto da justiça internacional. Aqui, eles continuam fazendo o que bem entendem, mas lá fora existe justiça. E isso leva a um descrédito inconcebível a um órgão do tamanho da Suprema Corte de um país, no caso, o Supremo Tribunal Federal. Ângelo.
0: Muito bem, então, este o comentário de José Paulo Valandro, aqui na programação da Brescia Mais FM, nesta manhã. Agora, 8:17, 8:17, a programação aqui, né, da Brescia Mais. Pois olha, a Cerfox, Cooperativa de Distribuição de Energia Fontoura Xavier, comunica seus associados e consumidores dos municípios de Nova Brécia, Relvado, Coqueiro Baixo e Putinga, que irá realizar interrupção no fornecimento de energia no próximo dia 19 de junho, sexta-feira. A realização deste desligamento programado tem como principal objetivo promover ações de melhoria na rede de distribuição, visando aumentar a confiabilidade. E as localidades atingidas serão Linha Caçador, Linha Cordilheira, Três Reis, Pilão, Pilão Baixo e Pilão Alto, né? Também Linha Alegre Baixa e Linha Alegre Alta, Arroio da Laje, Linha Nossa Senhora das Dores, Linha Capoeirinha, Barra Grande Alta, Linha Gruta, Linha Cuias, Linha São João, Linha Saudade, Marco Três Pedras, Cristo Rei, Várzea Grande e Miguelzinho. Horário de interrupção, né, previsão de início é por volta das 14 horas e a previsão de término dos trabalhos por volta das 15. Então está aí o comunicado da Cerfox, né, informando que na próxima sexta-feira, dia 19 de junho, vai faltar energia elétrica nestes locais citados, no horário das 14 até às 15 horas, ok? Brescia Mais FM, informação e música para você no Visão Geral. Vamos agora para mais um intervalinho e a gente volta, né, na sequência com muito mais informação para você.
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3: 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Está na hora das informações da segurança pública e também do trânsito. Aqui na Brescia Mais FM. Começar então pelo trânsito, né? Um motorista perdeu o controle do veículo e colidiu contra um muro. E depois caiu em um barranco de uma propriedade em Estrela. Motorista de um Vectra, né, que perdeu o controle, colidiu contra a cerca de uma casa e caiu no barranco de uma outra propriedade em Estrela. O caso aconteceu, foi na noite aí do último sábado. Tem até um vídeo já circulando aí na internet com este acidente aí, né? O cidadão perdeu o controle ali em uma curva, bateu no muro de uma casa, atravessou a rua e caiu no pátio de outra casa. Quase que ele bateu na casa, né? As imagens de câmera de segurança de uma residência mostram o momento do acidente. O condutor do automóvel, ele perdeu o controle do veículo e sofreu apenas ferimentos leves. Que não tem informação se ele estava embriagado, não estava, enfim. O fato que aconteceu foi no município, então, de Estrela. E olha, um grave acidente resultou na morte de 3 pessoas na BR-386. Ali no acesso, quem vai a Bom Retiro do Sul. Casal Mauro Monteiro de Oliveira, 46 anos, e Simone Rodrigues de Oliveira, de 48 anos, além do filho, o João Rodrigues de Oliveira, faleceram em função de uma colisão, né, com uma caminhonete. Os mortos neste grave acidente, portanto, eram todos da mesma família. E segundo as informações, o casal morreu no local do acidente. Já o filho, João Rodrigues de Oliveira, 12 anos, ele chegou a ser resgatado, conduzido ao Hospital Bruno Born, em Lajeado, mas não resistiu aos ferimentos e faleceu ainda durante a tarde do último sábado. A família vivia no município de Gravataí. Os veículos

foi encaminhado para atendimento médico no Hospital Ouro Branco. Uma pessoa ficou ferida após uma colisão de carro contra a goleira da Ponte de Ferro, no município também ali de Arroio do Meio. O homem trafegava sentido Lajeado, Arroio do Meio, quando pegou lá aquela metálica, né, aquela ponte, a parte de ferro do que sai da ponte. Ali tem tipo uma porteira que foi feita para evitar a trafegabilidade de veículos mais pesados, né? E o cidadão, então, não conseguiu passar ali na goleira e bateu na ponte, nessa goleirinha, então, ali colocada na Ponte de Ferro em Arroio do Meio. 8h27, 8 horas e 27 minutos. Vamos agora também com as informações, então, da polícia. E foi ontem pela manhã, a Polícia Rodoviária Federal apreendeu aproximadamente uma tonelada de maconha e uma pistola com seletor de rajada. O material era transportado em um veículo, em um caminhão, interceptado no entroncamento da BR-285 com a ERS-324 em Passo Fundo. Durante a atividade de combate ao crime, os policiais então deram a ordem de parada, né, um caminhão Volvo, placas de Porto Alegre. O condutor sinalizou que iria parar, mas acelerou o veículo e entrou em uma estrada de terra que dava acesso a uma lavoura, onde acabou, né, atolando no barro. E o motorista abandonou o caminhão, fugiu correndo em direção a uma área de mata. Na carroceria do Volvo havia várias caixas vazias destinadas ao transporte de frango. Ao vistoriarem o interior, então, da cabine, os policiais encontraram centenas de tabletes de maconha que totalizaram 940 quilos da droga. Além disso, foi localizada também a pistola, né, com fabricação austríaca, equipada com dispositivo aí de kit rajada, um setor aí que transforma a arma em automática. O caminhão foi apreendido e encaminhado com a arma e o entorpecente para a Polícia Judiciária em Passo Fundo. Então, um fato que aconteceu, a polícia prendeu aí nesse caminhão. O motorista até tentou fugir, foi para uma área mais afastada e, né, acabou atolando aí o veículo, né, não conseguindo mais sair, então. O motorista acabou abandonando o veículo e, ó, deu no pé, né, meu? Aí a polícia agora então vai investigar também esse caso aí para saber de onde vinha a droga, para onde ia e aquela coisa toda. A Polícia Civil e Repraz de Teutônia cumprem mandados contra investigados por suposto esquema de eutanásia irregular de animais na região metropolitana. Mais um fato que está sendo descoberto pela polícia. E aí foi deflagrada na madrugada de hoje a segunda fase da Operação Carrasco, que investiga um suposto esquema envolvendo a arrecadação de recursos para tratamento de animais e a realização de eutanásias, inclusive sem necessidade clínica. A ação ocorre em Porto Alegre e conta aí com o apoio, né, da Rede de Proteção Ambiental e Animal, Repras, de Teutônia. Ao todo estão sendo cumpridos 3 mandados de prisão e 12 mandados de busca e apreensão em residências, estabelecimentos comerciais, em clínicas também veterinárias e em um memorial responsável pela cremação de animais. Cerca de 50 policiais civis participam desta ação. A principal investigação, ou a principal investigada, é a ex-secretária do Bem-Estar Animal de Canoas, Paula Lopes.

0: Conforme a Polícia Civil, a investigação reuniu um robusto conjunto de provas apontando que animais que possuíam condições de tratamento teriam sido deliberadamente encaminhados para a eutanásia. E agora a polícia investiga, né? E também, segundo a delegada Luciana Bortoletti, titular da 3ª Delegacia de Polícia Civil de Canoas, a suspeita utilizava aí as redes sociais para sensibilizar a população e arrecadar recursos através, então, das redes sociais, por meio de campanhas e vaquinhas online destinadas ao tratamento de animais resgatados, especialmente após as enchentes que atingiram o Rio Grande do Sul. As investigações apontam que aproximadamente 15 mil pessoas realizaram transferências via Pix para auxiliar nos tratamentos divulgados pela investigada. A movimentação financeira na conta vinculada ao esquema teria alcançado cerca de R$1 milhão. Olha aí, é muita grana, né? O pessoal ajuda na boa, na tranquilidade, achando realmente que é para os animais e, no fim, né, é tudo para conta de uma única pessoa. Durante o cumprimento dos mandados de hoje, os policiais buscam, então, apreender celulares, computadores, documentos e demais materiais que possam comprovar a relação entre as arrecadações e as mortes dos animais. Na primeira fase da operação, os agentes já haviam encontrado cerca de R$80 mil em espécie na residência da mulher. A Polícia Civil apura se os recursos arrecadados eram efetivamente utilizados para os tratamentos anunciados e qual a participação de clínicas veterinárias e demais estabelecimentos envolvidos. O inquérito também busca esclarecer a extensão das supostas eutanásias irregulares e a eventual responsabilidade criminal dos investigados. A Operação Carrasco segue em andamento e novas informações devem ser divulgadas ainda, quem sabe, até ao longo do dia de hoje aí, né? Polícia não tem ainda muita informação para dar agora no momento, mas quem sabe mais no final do dia, aí sim as informações chegam. E um homem foi preso em flagrante, transportando quase 200 quilos de maconha em Lajeado. O fato aconteceu foi ontem pela manhã. A ação de combate ao crime, policiais rodoviários federais receberam informações do setor de inteligência que o veículo Gol, placas de Curitiba, poderia estar transportando drogas. Durante vistoria, policiais relocalizaram, então, no porta-malas e no assoalho do carro os tabletes com maconha que, após pesados, totalizaram 197 quilos. O motorista de 27 anos, natural de Cuiabá, não possuía passagens criminais. Ele foi preso e encaminhado com o veículo e também com os entorpecentes para a polícia de Santa Cruz do Sul. 25 minutos, faltando agora para as 9 da manhã, 25 minutos para as 9 horas da manhã. Esta aqui é a programação da Brescia Mais FM. Muito melhor com você. Temperatura agora é de 10 graus. 10 graus, então, de temperatura na manhã desta segunda-feira. Hoje é dia 15 de junho, metade do mês, né? 15 de junho de 2026. E olha que passa voando o tempo, né? Uma outra informação é de que no município de Lajeado um homem entrou em surto. Ele é suspeito, inclusive, de começar um incêndio na própria casa. O caso aconteceu, foi no bairro Montanha, na madrugada deste domingo. O irmão do suspeito, que mora na mesma propriedade, relata que ter ouvido aí, né, estalos no meio da noite, e quando foi averiguar a situação, encontrou a casa pegando fogo. Mais cedo, durante a noite, aí o irmão já havia se deslocado até a residência do indivíduo para acalmá-lo, pois este estava gritando e tendo alucinações. Segundo o boletim de ocorrência, o homem é usuário diário de drogas. E o suspeito foi levado até a UPA para atendimento médico. O Corpo de Bombeiros Militar esteve no local combatendo o incêndio e, segundo também as informações, ainda não se tem mais detalhes acerca dos dados causados aí na residência, né? E o caso deve ser investigado, então, pela Polícia Civil. A polícia também não sabe, não tem certeza se o homem realmente é suspeito ou não de ter ateado fogo na própria residência. 22 minutos, faltando agora para as 9. Vamos com intervalo e a gente já volta.
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1: Muito bem, olha, uma outra informação ainda, né, com relação à segurança pública. O que aconteceu foi lá no Rio de Janeiro. Pelo menos 5 pessoas que morreram na colisão de 2 helicópteros. E moradores registraram, inclusive, né, acidente em diversos vídeos. Corpo de bombeiros foi acionado para a ocorrência. As aeronaves caíram ontem pela manhã no terreno aí de uma igreja. E igreja abandonada que havia sido divulgado, né? Um dos helicópteros, segundo os detalhes, explodiu ao atingir o solo e as chamas se alastraram pelos veículos elétricos. E as aeronaves, então, se chocaram, caíram no terreno de uma igreja abandonada que havia sido alugada, o terreno, né, alugado pela BID. O helicóptero estava tripulado e teria decolado, então, de Mangaratiba, na Costa Verde. E no outro estaria somente o piloto. Não há informações de sobreviventes. O acidente foi no quarteirão de duas avenidas. A pistola lateral, ou a pista lateral da Avenida das Américas, no trecho, foi fechada para o socorro. Por volta das 10 horas, o fogo já havia sido controlado, então, né? E aí as pessoas que morreram, inclusive já foram identificadas, era um cantor aí, né, juntamente com alguns integrantes da banda. E também aqui no Brasil, também o outro que estava envolvido era um influencer da Argentina, né? E a informação aí da conta, ainda não tem informações com relação ao que teria ocasionado, então, né, este choque aí entre as duas aeronaves. O fato é que aconteceu só e os helicópteros caíram. 18 minutos agora, faltando para as 9 horas da manhã. 18 minutos para as 9 da manhã. Muito bom dia para você ligado aqui, acompanhando também, né, a programação da Brescia Mais para você. Dezoito agora, faltando para as 9. Intervalinho, depois tem um esporte.

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Muito bem, estou de volta aqui na Brescia Mais FM. Agora vamos falar de esportes, né? Copa do Mundo. A Alemanha meteu 7-1 contra o adversário ontem na Copa do Mundo, né? É, meu. Que jogo, hein? 7-1. Vocês lembram muito aí, né? Brasil e Alemanha, hein? Muito bem, então. Nesta segunda-feira, hoje, pelo Grupo H, se enfrentam Espanha e Cabo Verde. Pelo Grupo G, a Bélgica também entra em campo, enfrenta o Egito. Pelo Grupo H, Arábia Saudita enfrenta o Uruguai. Ah, esqueci do horário aqui, ó. 13 horas, tá? 13 horas, então, pelo Grupo H, Espanha e Cabo Verde. Depois, às 16 horas, pelo Grupo G, a Bélgica e o Egito. Às 19 horas, pelo Grupo H, hoje, se enfrentam Arábia Saudita e Uruguai. E pelo Grupo G, às 22 horas, se enfrentam Irã e Nova Zelândia. Ontem o Japão e a Holanda empataram. Deixa eu ver aqui os resultados de ontem. Primeiramente também, né? Se eu consigo já. Resultados aí de ontem, então, na Copa do Mundo. A Alemanha meteu 7-1, meu. Que coisa, né? Diz que a Alemanha não é uma favorita para ser a grande campeã, né? E ontem meteu então aí os 7-1 contra aí o seu adversário, é o Curaçao, né? 7-1 aí para a Alemanha. A Austrália venceu a Turquia por 2-0. A Holanda e o Japão empataram. A Holanda estava na frente, mas o Japão correu atrás e conseguiu empatar. Olha, eu confesso que eu não olhei o jogo, mas eu acompanhei um pouco aí pela rádio, por rádio, né? E o Japão não teve um cartão amarelo. Pra ver a disciplina dos caras, né? O Japão não recebeu nenhum cartão amarelo. E a Holanda, 3 cartões amarelos. O Japão foi, conseguiu lá e acabou então empatando a partida. Aí, pelo grupo E, então, Alemanha e Curaçao, 7-1 para a Alemanha. E pelo grupo E, a Costa do Marfim ganhou do Equador, né? O jogo que aconteceu foi às 23 horas de ontem. Ok? Na programação aqui da Brescia Mais FM, então, né? As informações aí da Copa del Mundo. Tem mais detalhes aqui também. Hoje vamos ter jogos aí que vão realmente chamar a atenção. E também agora, em meio aí à Copa do Mundo, olha só, o Irã estreia no Mundial e meio... O Correio do Povo está sempre botando lenha na fogueira, mas já tem aí a informação de que ocorreu um acordo de paz entre Estados Unidos e Irã. Von der Leyen pede implementação plena. O presidente da Comissão Europeia ainda pediu a reabertura imediata do Estreito de Hormuz. Isso é bom demais, né? A Von der Leyen, a mulher aí que pediu implementação plena do acordo de paz entre Estados Unidos e Irã. Ela é presidente da Comissão Europeia. Celebrou então, né, hoje o acordo de paz entre os dois países. Isso é uma boa notícia para o mundo, né? O acordo deve acabar aí com os programas nucleares e balísticos do Irã e reiterou que não pode haver paz no Oriente Médio enquanto o Líbano estiver em chamas.
A presidente da Comissão Europeia, inclusive, ela afirmou que a cúpula do G7, que começa na terça-feira, dia 16, lá na França, é amanhã, né? Vai discutir, então, as tensões do Oriente Médio e a criação de rotas alternativas entre o Estreito de Hormuz para o abastecimento do continente. Mas agora, com este acordo de paz, o Estreito de Hormuz aí já vai ser aberto, a paz vai reinar e vamos voltar, então, né, a ter uma calmaria também no mercado petrolífero. E o Irã estreia no Mundial em meio a estas tensões, se ainda podemos dizer, né? Apesar de todos os empecilhos colocados pela guerra ali que assola o país e pelo governo e departamentos de imigração dos Estados Unidos, o Irã estreia na Copa do Mundo contra a Nova Zelândia hoje às 22 horas. Além da longa novela para obter vistos para a delegação, até as condições aí de preparação da equipe durante o torneio serão diferentes de seus adversários, tá? A seleção iraniana, né, fará todos os seus jogos da fase de grupos nos Estados Unidos, mas sua base aí de preparação física é no México, já que a equipe só tem autorização para entrar em solo americano, tá? Na véspera das partidas. A seleção iraniana também se preocupa bastante com a segurança de seus atletas, né, nesses períodos aí de estadia nos Estados Unidos, tá bom? Mas é, acho que os Estados Unidos que tem que se preocupar mais. Estados Unidos sempre tentando acordo de paz e o Irã negando. Agora parece que o acordo de paz, né, realmente vai se tornar uma realidade. Então, Irã e Nova Zelândia se enfrentam hoje, 22 horas, pelo jogo válido pela Copa do Mundo. Vai ser um jogão de bola aí também, onde acreditamos, né, que a paz também vai reinar nesse jogo aí. Bom, e pelo Internacional, saindo um pouquinho da Copa do Mundo, Barcelos admite preocupação por patrocinador Master. O Inter está sem o patrocinador Master e o presidente revela que o Inter recusou propostas consideradas abaixo do valor de mercado e afirma que receitas comerciais já superam as da temporada passada, hein? A ausência, né, de um patrocinador Master na camisa do Internacional segue sendo ainda motivo de preocupação para a direção colorada. Ainda assim, o presidente Alessandro Barcelos demonstra confiança de que o clube atingirá e até vai superar as metas de arrecadação previstas para o setor de marketing em 2026. Eu realmente não sei se a torcida, vou colocar o Grêmio junto, as torcidas, né, de Grêmio e de Inter estão tão preocupadas assim com os seus clubes. Anos atrás parecia que a coisa era mais ferrenha, viu? Parecia que o torcedor, ele se associava ao clube e era um orgulho, né, para o torcedor mostrar a carteirinha de sócio, onde pagava um valor todo mês para manter o clube. Hoje, parece que já não se vê tanto mais isso, não se vê aí a galera com esse entusiasmo, né, que se via em anos atrás aí. Então tem muita gente, olha só, tanto o Inter como o Grêmio que perderam muitos sócios. Tem gente que simplesmente deixou de pagar e não quis mais, né? Tem gente que simplesmente largou de mão. Não quero mais saber. O Inter hoje está sem um patrocinador Master. Sabe o que é isso?
É muita grana, né, que rola. É muito jogador caro. É a parte de dirigente também, que cada um quer ganhar mais que o outro. Ou você acha que tem alguém ali de por amor ao esporte? Tem nada, meu. Todo mundo quer a grana, Gui. Grana. Grana, né? E o Internacional não tá tendo aí o cacife, até porque o time não vem aí de boas temporadas, né? E acaba, então, perdendo patrocinadores. Busca um patrocinador master, mas não tá vindo ninguém. E perdendo sócios também, né? Ou seja, tem gente largando fora. E o Grêmio leva a melhor aí no Grenal e conquista o bicampeonato do Gauchão Sub-17. Enquanto não, o elenco profissional segue de férias, tem a meninada lá que estão jogando, né? A base gremista é que ficou responsável por um feito aí no final de semana. Sábado, o time Sub-17 do Grêmio conquistou o bicampeonato gaúcho ao vencer o Inter, namorada dos quero-queros, em Alvorada. Tempo normal, o Colorado venceu o jogo de volta, ou da volta, por 2-1, o que levou a decisão para a cobrança de pênaltis, onde o tricolor levou a melhor, tá? E venceu por 4-3 e ficou, então, aí, né, com a taça. Prestes a Mais FM, as informações aí do esporte para você nesta manhã de segunda-feira. Nós vamos ficando por aqui. Vamos lembrando, né, que daqui a pouco tem aqui também a Jéssica para trazer aí para você a sequência do Manhã Mais. 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Valeu, gente. Aquele abraço, então. Tudo de melhor. E nós vamos ficando por aqui na programação da Brescia Mais FM. Muito melhor com você. A Jéssica está chegando para trazer aqui também o programa Manhã Mais. E a gente vai fechando assim. Fechando, né, desse jeito aqui, então, a programação da Brescia Mais FM. Muito melhor com você, ó. Fechar com a Madonna. Dress Up. Um abraço. Boa segunda-feira.

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3: Bom dia, bom dia, bom dia, bom dia! Oi, gente! Seja bem-vindo ao Manhã Mais, aqui na tua Brécia Mais, muito melhor com você na tua companhia. Manhã de segunda-feira, 15 de junho de 2026, 9 horas, 7 minutos, 12 graus é a temperatura, o sol já tá brilhando lá fora. Vamos juntos até as 11 horas e 30 minutos, com muita música boa, você participando, informações e muito mais, aqui na tua Brécia Mais 93.1 FM. Eu sou Jéssica Coite, faço companhia por aqui, claro que quero a tua participação no 3757-1259, no 982-19-2727, também pelas nossas redes sociais, Facebook e Instagram, Brécia Mais FM. Liga, participa, dá teu pitaco, faz teu pedido por aqui. 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Para você sintonizado no rádio no 93.1 FM, pelo site breciamaisfm.com.br, pelo nosso aplicativo, pela Alexa, bom dia para você. Obrigada pelo carinho, pela audiência. Vamos juntos começar mais uma semana por aqui. 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Vivemos em um tempo que nos incentiva a fazer mais, ter mais, participar de mais coisas e estar disponível o tempo todo. Mas o essencialismo nos convida a seguir um caminho diferente. Não fazer mais coisas, e sim fazer as coisas certas. Ser essencialista não significa viver pouco ou abrir mãos dos teus sonhos. Significa identificar aquilo que realmente importa e dedicar energia ao que faz sentido. É compreender que quando dizemos sim para tudo, acabamos dizendo não para aquilo que é verdadeiramente importante. O essencialismo nos ensina que nem toda oportunidade precisa ser aproveitada. Nem toda opinião precisa ser respondida. E nem toda urgência merece a nossa atenção. Muitas vezes a paz que procuramos não está em conquistar mais, mas em eliminar o excesso. Talvez uma boa pergunta para hoje seja: o que realmente é essencial na tua vida neste momento? Pode ser a sua família, a sua fé, a sua saúde, um sonho que você deixou de lado, um amigo que precisa de você. Quando descobrimos o que é essencial, as decisões ficam mais leves, os dias mais significativos e a vida ganha propósito. Afinal, o segredo não está em preencher a agenda, mas em preencher a alma. Que nesta semana você tenha sabedoria para distinguir o importante do urgente, coragem para abrir mão do que não agrega e serenidade para valorizar aquilo que realmente faz a diferença. Porque uma vida feliz não é construída pelo excesso, mas pela presença, e o essencial quase sempre está mais perto do que imaginamos.

0: 9h17. É amanhã mais aqui na tua Brescia Mais. 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
1: 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Pronto, aí,
2: 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Uhum. E ela tá usando um abrigo, a calça e um casaco de... mais fino, na verdade, né, que semana Sim. passada tava um pouquinho mais quente, então ela tá com uma peça mais leve. 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
0: Obrigada, Ângelo. Obrigada, Marli. É isso aí. Para não passar frio, corre lá no Cantinho da Moda e garante os teus. 9h25, um rápido comercial por aqui. Daqui a pouco eu tô de volta com muito mais para você. Não sai daí.
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0: 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Aproveita e participa também da programação, né? Que é feita especialmente pra você nesta manhã de segunda-feira, pra dar o play a mais uma semana por aqui. Manda teu recado, pede o teu som no 3757-1259, no 982-19-2727, ou também pode interagir com a gente pelas nossas redes sociais, Facebook e Instagram, Brescia Mais FM, porque a música não pode parar por aqui. Matheus e Cauã por aqui, marcas de expressão. Muito bom dia pra você.
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1: Bom dia para Marli e para Jeslin, que estavam de aniversário no dia de ontem, né? Sogra e nora, um beijo para vocês participando da promoção do bolo da padaria Paludo por aqui também. Boa sorte!
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1: Um minutinhos faltando para as 10 horas da manhã desta segunda-feira. Bom dia para você. Obrigada pela tua companhia, pela tua audiência aí do outro lado. Como foi o teu final de semana? Tudo certinho? Pronto para mais uma semana por aqui na companhia da Brescia Mais? Claro que eu quero a tua companhia por aqui. E a gente segue na companhia de Mercado Vian para fazer tuas compras com muito mais economia, você sabe. 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Bom trabalho para vocês. E você, claro, vai ligando, vai participando, vai pedindo teu som na programação 3757-1259-982-19-2727.

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1: Bom dia, seu Walter Bortoncello, sintonizado na Brescia Mais, cadastrando a filha Fernanda na promoção do bolo da padaria Paludo, ela que estava de aniversário ontem, né? Um beijo para vocês, obrigada pelo carinho.

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Estamos de volta aqui na tua Brécia Mais, muito melhor com você na tua companhia aí do outro lado, nesta manhã de segunda-feira, 15 de junho, 9 minutos faltando para as 10, 12 graus é a temperatura. 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
1: Manhã Mais, de volta aqui na tua Brécia Mais, manhã de segunda-feira, 15 de junho de 2026, 13 graus é a temperatura. Vamos juntos até as 11 horas e 30 com muita música, informação, você participando aí do outro lado e na companhia por aqui de Padaria Berlim. 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Agora 10 horas 7 minutos, o sol já deu as caras, já se emburrou de novo, o dia tá meio chatinho, né? O sol não tá querendo sair. A temperatura máxima para hoje é de 15 graus, sem probabilidade de chuva, segundo o Núcleo de Informações Hidrometeorológicas da Univates. Tempo firme no estado, no Vale do Taquari, o sol aparece com nebulosidade variada e ao longo da noite o ingresso do ar mais frio vai favorecer ao declínio das temperaturas, quando devem ser registradas a mínima do dia. Vamos com tudo nessa friaca, vamos botar casaco, vamos botar manta e tudo mais para proteger do frio. E vamos dançar, né? Muita música boa para esquentar essa manhã de segunda-feira.

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1: Sim, é o Manhã Mais de volta aqui na tua 93.1 FM Brecha Mais. Muito melhor com você na tua companhia aí do outro lado. Esteja você onde estiver. Em casa, curtindo a programação, no trabalho, levando a Brecha Mais na carona. Muito obrigada pelo teu carinho. Ótima segunda-feira para você. Bom início de semana. Vamos juntos até as 11h30. Muita música boa por aqui e, claro, você participando. 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Vai ligando, vai participando, vai mandando o teu recado, porque a música não pode parar. Chegando na programação, Guilherme Benuto, Grau de Maluca, bom dia pra você.
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1: 11 graus é a temperatura. Amanhã Mais está de volta aqui na tua Brecha Mais, na companhia de Padaria Berlim. 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Manhã de segunda-feira por aqui, para começar mais uma semana com tudo, claro, na tua companhia. Tá em casa já preparando as coisas pro almoço, tá viajando, levando a Brecha Mais na carona, boa viagem para você. Dirija com segurança. Para você que tá trabalhando, assim como eu, curtindo a programação, bom trabalho para você. Ótima manhã de segunda-feira. Vai participando, vai mandando o teu recado. 375712-5998219-2727.

0: Muito obrigado, fantástico.
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2: Nosso balanço na programação. Rainha do Laço, bom dia pra você.

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1: Agora faltando 10 minutinhos para as 11 horas da manhã desta segunda-feira, hoje 15 de junho. 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Segue ligando, participando, mandando teu recadinho por aqui, pedindo música na programação. Quem mandou recadinho por aqui foi o João Vitor, ó. Oi, bom dia, manda uma música pra minha mãe Renata, pro meu pai o Jair, a música Cheiro de Culpado. É o João Vitor e a família toda aqui em Nova Brécia, curtindo a programação. E claro que pedido de ouvinte é sempre uma ordem por aqui.
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3: Aí, Júnior, o que será que tinha naquele áudio, hein, meu irmão?
4: César, eu também quero saber, velho.

0: 10, 2 minutos. Bom dia pra você.
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0: 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Segue ligando, participando, ainda dá tempo de você fazer parte da programação por aqui. Manhã de segunda-feira, 15 de junho, 11 horas, 5 minutos, 13 graus é a temperatura. Chegando Henrique e Juliano na programação, seja ex, bom dia pra você.

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1: Cleiton Borges.
2: Correria na madrugada. Bom dia pra você, Cleiton Borges, na programação.

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3: 11:18, Manhã Mais de volta aqui na tua Brecha Mais, 93.1 FM no teu rádio, pelo site, pelo aplicativo, pela Alexa. Muito obrigada pela tua audiência, pela tua companhia. Manhã de segunda-feira, 15 de junho de 2026, 12 graus é a temperatura por aqui. 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Ou 3751-9400. 11:20, ainda dá tempo de você participar por aqui. Até às 11:30, eu e você, você e eu, e muita música boa. Corpo e alma na programação, pistoleira.

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1: É a saideira por aqui, rainha musical, tiro de 12 pra você. Na sequência eu tô de volta com atualidades, não sai daí que já eu tô de volta. Um beijo pra você, obrigada pelo teu carinho, pela tua audiência. Manhã Mais volta amanhã, 9 horas, com muito mais música pra você.

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2: Bom dia, segunda-feira, 15 de junho de 2026. Começa agora na Brécia Mais FM o Atualidades. Agora são 11 horas 29 minutos e a temperatura é de 13 graus. Confira os destaques desta edição. Estados Unidos e Irã anunciam um cessar-fogo e abrem caminho para acordo de paz. Um em cada quatro brasileiros ainda não sabe que o câncer pode ser prevenido. Campanha de Flávio Bolsonaro vive impasse sem um nome definido para a candidatura a vice-presidente da República. Comando Militar do Sul se prepara para enchentes. Junho Violeta une o Rio Grande do Sul contra a violência à pessoa idosa. E ainda, Ancelotti é questionado sobre Endrick fora da estreia do Brasil e é direto. Fórmula 1, Lewis Hamilton vence o Grande Prêmio da Espanha e quebra jejum de 2 anos na Ferrari. Também as notícias regionais, locais, da segurança pública e previsão do tempo. 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A apresentação do Atualidades desta segunda-feira é comigo, Jéssica Cor. Programa Atualidades e vamos às notícias da área internacional. Os governos dos Estados Unidos e do Irã anunciaram ontem um acordo de cessar-fogo que pode representar o primeiro passo para o fim da guerra no Oriente Médio. A informação foi confirmada pelo presidente norte-americano Donald Trump e pelo ministro do Paquistão, Shehbaz Sharif, que atuou como mediador nas negociações. Segundo Trump, o entendimento prevê uma trégua inicial de 60 dias, período em que as partes voltarão à mesa de negociações para discutir um acordo definitivo. A assinatura oficial do documento está prevista para ocorrer na próxima sexta-feira, dia 19, em Genebra, na Suíça. O governo iraniano ainda não se pronunciou oficialmente sobre o anúncio, mas confirmou a viagem de representantes do alto escalão a Genebra para formalizar o acordo. A imprensa estatal do país classificou o entendimento como uma vitória diplomática do Teerã. 28 minutos para o meio-dia. Vamos agora às notícias nacionais. E um a quatro brasileiros ainda não sabe que o câncer pode ser prevenido, segundo um levantamento inédito sobre o que a população sabe, pensa e faz em relação à doença. O país deve registrar cerca de 781 mil novos casos de câncer por entre 2026 e 2028, segundo estimativa do INCA, o Instituto Nacional do Câncer. Este dado integra o relatório Mais Dados, Mais Saúde, Percepções da População Brasileira sobre Fatores de Risco para o Câncer, realizada pelas organizações Humane e Vital Estratégias, com apoio do Instituto Devive. A parceria técnica do INCA, a pesquisa ouviu 6.566 adultos de todos os estados em setembro e outubro de 2025. O estudo mostra um retrato desigual. Enquanto o tabagismo e a exposição solar

são amplamente reconhecidos como fatores de risco para o câncer, outros igualmente relevantes e com farta evidências na literatura científica permanecem subestimados. E a pré-campanha à presidência do senador Flávio Bolsonaro do PL do Rio de Janeiro ainda vive um impasse em torno da vice da chapa e tem visto pouca ou nenhuma diferença em termos de votos nos nomes de aliados testados em pesquisas encomendadas pelo partido. A discussão também acabou em segundo plano nas últimas semanas, em meio ao desgaste enfrentado por senador por causa da relação dele com o ex-banqueiro Daniel Vorcaro, do Banco Master, e da ameaça do novo tarifaço dos Estados Unidos ao Brasil. Parlamentares envolvidos na pré-campanha afirmam que dificilmente a decisão será tomada antes da metade de julho. O senador deve aproveitar o período da Copa do Mundo para montar todos os palanques estaduais e destravar alianças com outros partidos. Nos últimos meses, o PL incluiu nas pesquisas internas os nomes da senadora Tereza Cristina, das deputadas federais Simone Marqueto e Clarissa Tércio e da vereadora de Fortaleza, Priscila Costa. Integrantes da pré-campanha de Flávio afirmam, sob reserva, que nenhuma das parlamentares agrega votos. Apesar disso, a avaliação geral é de que elas também não atrapalham o desempenho dele e trariam uma imagem positiva para a chapa por serem ficha limpa e mulheres. Agora, faltando 25 minutos para o meio-dia desta segunda-feira, vamos agora às notícias estaduais. E o Comando Militar do Sul, o CMS, inaugura nesta segunda-feira, dia 15, às 14 horas, o núcleo da terceira campainha de transporte instalado junto ao 3º Batalhão do Suprimento em Nova Santa Rita, região metropolitana de Porto Alegre. A criação da unidade foi motivada pelas enchentes de 2024, quando o 3º Batalhão de Suprimento concentrou a logística da Operação Taquari 2, transportando hospitais de campanha e bombas de sucção de água para apoiar comunidades atingidas. A nova companhia contará com 47 militares e 48 viaturas, entre caminhões prancha, cavalos mecânicos, veículos para transportes de containers e gêneros e caminhões de 5 toneladas para tropa e materiais, além de caminhões guinchos e viaturas de balizamento. Essa estrutura diversificada permitirá maior agilidade na movimentação de equipamentos e suprimentos em cenários de emergência, ampliando a capacidade de pronto-resposta do CMS. Com a companhia de transporte e a localização estratégica na região metropolitana, reforça o papel do Comando Militar do Sul na logística de apoio humanitário e na preparação para emergências. A unidade terá condições de atuar em desastres climáticos, como enchentes e deslizamentos, além de apoiar operações preventivas e exercícios militares. E o mês de junho se veste de roxo para lembrar que o envelhecimento merece respeito, cuidado e proteção. No Rio Grande do Sul, o programa SESC Maturidade Ativa lidera a campanha de Junho Violeta, que busca conscientizar a população sobre a violência contra a pessoa idosa e incentivar a denúncia de casos de maus tratos, abandono, negligência e abuso psicológicos ou financeiros. A mobilização ganha força com ações em diversas cidades, como a Blitz de conscientização e combate à violência contra a pessoa idosa, que leva às ruas o tema: quem cuida, protege
Quem presencia, denuncia. Grupos de idosos vinculados ao SESC distribuem materiais informativos e adesivos, ampliando o alcance da mensagem em espaços públicos e de grande circulação. Segundo a coordenadora da assistência do SESC Rio Grande do Sul, Michele Silveira, a campanha é urgente diante do número crescente de violações. De acordo com o IBGE, o Rio Grande do Sul possui mais de 2,2 milhões de pessoas com 60 anos ou mais, o que representa aproximadamente 20% da população estadual. Esse dado coloca o estado entre os mais envelhecidos do Brasil e reforça a relevância da campanha Junho Violeta, em um contexto de envelhecimento acelerado. A projeção é de que em 2030 os idosos representem quase um quarto da população gaúcha. 21 minutos faltando para o meio-dia desta segunda-feira. Vamos agora aos destaques esportivos. E um dos tópicos mais criticados no empate entre Brasil e Marrocos por 1-1 na primeira rodada do Grupo C da Copa do Mundo foi a ausência do atacante Endrick. Autor do gol da vitória sobre o Egito há uma semana, o camisa 19 ficou o tempo todo no banco de reservas. Igor Thiago foi o titular e Matheus Cunha o substituiu na etapa complementar. Após a partida, o técnico Carlo Ancelotti, sem muita vontade em comentar o jogo, se recusou a explicar a ausência do jogador do Real Madrid na partida. Segundo o treinador, ele não falaria de atuações individuais na entrevista coletiva. Com o Endrick no banco, o Brasil começou mal a partida e saiu atrás de Marrocos com um gol de Saibari na metade do primeiro tempo. Depois, Vini Júnior, em bela jogada individual, empatou o duelo ainda na etapa inicial. O técnico disse estar aberto para mudar o time titular no futuro. A seleção brasileira volta a campo na próxima sexta-feira, dia 19, às 21h30, diante do Haiti, no Lincoln Financial Field, na Filadélfia, nos Estados Unidos, pela segunda rodada. O terceiro jogo será contra a Escócia, no dia 24. Lewis Hamilton conquistou sua primeira vitória oficial na Ferrari neste domingo no Grande Prêmio de Barcelona, na Fórmula 1. O heptacampeão precisou esperar 31 corridas com a escuderia italiana para finalmente subir no degrau mais alto do pódio. O heptacampeão encerrou um jejum de vitórias que durava desde o GP da Bélgica em 2024. Com a vitória deste domingo, o inglês passou a ser o maior vencedor da história do circuito, com 7 vitórias, uma a mais do que o alemão Michael Schumacher. O líder do Mundial ainda é Kimi Antonelli. O italiano da Mercedes, que abandonou o GP espanhol, manteve 156 pontos no campeonato. Agora a vantagem para o vice-líder Lewis Hamilton caiu e está em 41 pontos. 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

Agora faltando 14 minutos para o meio-dia, atualidades de volta na Brescia Mais FM, no oferecimento de Sicredi, Agropecuária dos Guri, Confecções Tefém, Supermercado Taline, Loja Ponto Econômico, DPZ Contabilidade e Agropecuária de Mamã. Vamos agora às notícias de Travesseiro. A Prefeitura Municipal de Travesseiro abre inscrições para o processo seletivo simplificado destinado à contratação para os cargos de monitor de educação infantil e professor de educação básica. As inscrições vão até o dia 24 de junho de 2026. Iniciam hoje, dia 15 de junho. Não perca o prazo. Consulte o edital para conhecer os requisitos, documentação necessária e demais informações do processo seletivo. Mais informações junto à Prefeitura Municipal. E os produtores interessados em adquirir mudas do viveiro da Fubra já podem realizar as suas encomendas junto à Emater. O prazo para os pedidos segue aberto até o dia 30 de junho. De acordo com a organização, estão disponíveis diversas espécies de mudas, com opções voltadas para diferentes necessidades do meio rural e ambiental. Para esclarecimento de dúvidas, consulta de valores e informações completas sobre as espécies disponíveis, os interessados podem entrar em contato pelo WhatsApp 519-9793-3741. E a Secretaria Municipal da Saúde, por meio do Departamento de Endemias, realizará a terceira edição do mutirão de limpeza contra a dengue. A ação tem como objetivo recolher materiais que possam acumular água e servir de criadouro para mosquitos Aedes aegypti, transmissor da dengue, zika e chikungunya. A atividade será realizada em dois finais de semana. No primeiro mutirão, que acontece no próximo sábado, dia 20 de junho, pela manhã, será feito o recolhimento de ferros velhos, lonas de silagem e pneus na sede, linha Cairu, Macuco e São Miguel. Já no sábado seguinte, dia 27, o recolhimento ocorrerá nas localidades de Picada Felipe Essen, Três Saltos Baixo, Três Saltos Médio, Três Saltos Alto, São João e Barra do Fão. A Secretaria de Saúde orienta os moradores a deixarem os materiais devidamente ensacados, amarrados e depositados na beira da estrada geral, facilitando o trabalho das equipes. A colaboração da comunidade é fundamental para eliminar possíveis focos do mosquito e contribuir para a saúde de todos. Mais informações pelo telefone 51-3759-1172. Vamos agora às notícias de Coqueiro Baixo. Campanha Nota Premiada Coqueiro Baixo 2026 já começou. A realizar as suas compras no comércio local, peça a inclusão do seu CPF na nota fiscal e participe. A cada R$ 50,00 em compras, você ganha uma cartela. As cartelas para troca já estão disponíveis para retirada junto à Prefeitura Municipal. 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Mais informações e regulamento completo podem ser solicitados na troca de cautela junto à Prefeitura Municipal. Participe e boa sorte! Programações do CRAS para esta semana. Hoje, dia 15 de junho, segunda-feira, artesanato com as idosas, às 13h30. E às 18h30, tem serviço de convivência e fortalecimento de vínculos para crianças de 0 a 6 anos. No dia 17 de junho,
crianças e adolescentes com oficinas de dança tradicionalista, chula, artesanato e atividades diversificadas. No dia 18 de junho, oficina de gaita e, na parte da tarde, grupo Elos Dançantes, às 14 horas. No dia 19, conferência da criança e adolescente a partir das 13 horas da tarde, no auditório da Prefeitura. E no sábado, 20 de junho, baile da terceira idade em São João Travesseiro. Saída do transporte às 12 horas e 30 minutos em frente ao CRAS. Garanta a sua vaga. Primeira Conferência Municipal dos Direitos da Criança e do Adolescente acontece neste próximo dia 19 de junho no auditório da Prefeitura Municipal de Coqueiro Baixo. Programação 13 horas credenciamento, 13 horas e 30 minutos abertura, seguida de palestra temática, grupos de trabalhos, plenária final e eleição dos delegados. O encerramento está previsto para as 16 horas e 30 minutos. O tema do evento é fortalecendo o sistema de garantia de direitos da criança e do adolescente e a democracia participativa. Sua participação fortalece as políticas públicas de garantia dos direitos da criança e dos adolescentes. A realização é do Conselho Municipal dos Direitos da Criança e do Adolescente e Secretaria Municipal de Assistência Social. 8 minutos faltando para o meio-dia, vamos agora às notícias de Nova Brécia. A Secretaria da Agricultura de Nova Brécia informa que a declaração anual do rebanho é obrigatória para todos os produtores que possuam qualquer tipo de animal, tais como bovinos, suínos, aves, ovinos e equinos. O prazo para a realização da declaração encerra-se no dia 30 de junho. O produtor que não cumprir essa obrigação terá sua propriedade bloqueada para emissão de GTAs até a regularização da situação. Mais informações podem ser obtidas junto à Secretaria da Agricultura ou pelo telefone 3757-1160. Com muito carinho, convidamos você para mais um encontro do Grupo de Gestantes, que acontecerá na quarta-feira, dia 17 de junho, no Posto de Saúde de Nova Brécia. Será um momento leve e acolhedor, preparado especialmente para você, onde poderemos conversar, compartilhar experiências, tirar dúvidas e falar sobre a importância dos primeiros 1.000 dias de vida do bebê, uma fase tão especial para o desenvolvimento da criança. Além da troca de conhecimentos e vivências, teremos um momento de confraternização com o lanche e a entrega de brindes para as participantes. Venha viver esse momento de cuidado, aprendizado e conexão com outras mamães. Sua presença tornará o nosso encontro ainda mais especial. Resultados da 11ª rodada do Campeonato Municipal de Futsal, disputada na última sexta-feira. Pela categoria Sub-15, Juventus 2, Doutor Ricardo 0. Na categoria Veterano, Tefem 2, Cristal 1. E pela categoria Ouro, Belmonte 9, Botafogo 1. Na categoria Prata, Guri da QG 2, Esperança 4. A próxima e 12ª rodada será disputada amanhã, dia 16 de junho, com os seguintes jogos. Pela categoria Sub-15, Juventude SR encara Nova Brécia. Pela categoria Prata, jogam Botafogo contra Caçadorense, Cristal encara o Serraria Center. E na categoria Ouro, o jogo é Canarinho contra Esperança. Comunicado de desligamento programado, a Serfox Cooperativa de Distribuição de Energia Fontoura Xavier
comunica parte dos seus associados consumidores dos municípios de Nova Brécia, Relvado, Coqueiro Baixo e Putinga, que irá realizar interrupção no fornecimento de energia no próximo dia 19 de junho, sexta-feira. A realização deste desligamento programado tem como principal objetivo promover ações de melhoria na rede de distribuição, visando aumentar a confiabilidade do fornecimento de energia elétrica. Confira abaixo os maiores detalhes, linhas atingidas, linha Caçador, linha Cordilheira, Três Reis, Pilão Baixo e Pilão Alto, linha Alegre Baixa e linha Alegre Alta, Arroio da Laje, linha Nossa Senhora das Dores, linha Capoeirinha, Barra Grande Alta, linha Gruta, linha Cuias, linha São João, linha Saudade, Marco Três Pedras, Cristo Rei, Várzea Grande e Miguelzinho. O horário da interrupção, a previsão é de início às 14 horas e previsão de término às 15 horas. Para sua segurança, considere a rede energizada em todo o período informado e, para evitar acidentes, não realize nenhum tipo de serviço próximo a ela. Em caso de condições climáticas adversas, esta programação poderá ser alterada ou cancelada sem aviso prévio. Três minutos faltando para o meio-dia, vamos agora à previsão do tempo no oferecimento de AgroShop Carbone, uma loja completa com tudo o que você precisa. 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Hoje o tempo fica firme no estado. O sol aparece com nebulosidade variada durante o dia, mas não consegue elevar significativamente as temperaturas. Ao longo da noite, o ingresso do ar mais frio favorece o declínio das temperaturas, quando deve ser registrada a mínima do dia. A máxima prevista para hoje não deve passar dos 15 graus. Amanhã, terça-feira, o tempo permanece firme no estado, sob influência da massa de ar frio. O amanhecer será bastante frio na região, com possibilidade de formação de geada em pontos isolados. O sol aparece entre poucas nuvens ao longo do dia, mas as temperaturas ficam amenas. O vento sopra com fraca intensidade, embora possa reforçar a sensação de frio em alguns momentos. A previsão é de mínima de 4 e máxima de 18 graus. Em Nova Brécia, o tempo apresenta-se firme, ensolarado e a temperatura neste momento é de 14 graus. 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Próxima edição, amanhã, às 11 horas e 30 minutos. Continue na companhia da Brécia Mais FM. Mais informações durante a nossa programação. Fique agora com o Cris Costa e o Vale a Pena Ouvir de Novo. Boa tarde.

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1: Oi, gente, tudo bem com vocês? Meio dia e 5, 14 graus a temperatura aqui, segunda-feira, hoje, 15 de junho. Estamos chegando para comandar mais uma edição aqui do Vale a Pena Ouvir de Novo. O melhor do passado tocando para você aqui na Brecha Mais, sempre entre meio-dia e uma da tarde. 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Vamos lá, porque vai começar a viagem. E a gente começa assim, ó.

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você ouviu Sweet Child O' Mine com Guns N' Roses aqui.

0: 7:27. Bom almoço, boa tarde.
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Mais FM, muito melhor com você, seu som de Erasure na programação aqui do nosso Vale a Pena Ouvir de Novo, fechando aí mais um bloco de músicas. Você pode participar pedindo a sua música, mandando o seu recado no 519-8219-2727, telefone é o 3757-1259. Daqui a pouquinho a gente tá de volta, não saia daí.

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o saudoso Raulzito aqui na programação da Brescia Mais FM, fechando o nosso Vale a Pena Ouvir de Novo. Agora 3 minutinhos para uma. Temperatura marcando 13 graus. O sol que queria aparecer em Nova Brescia sumiu novamente, né? É, rapaz, que coisa séria. Vamos fazer intervalo comercial e na sequência a gente traz aí o misturadão com o melhor do sertanejo raiz, modão, bandas e música gaúcha. Não...

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1: É isso mesmo, a partir de agora tá no ar o Misturadão, aqui na Brescia Mais, oferecimento de Super Taline, supermercado Taline em Nova Brescia, é integrante da rede gaúcha de supermercados, né? 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Vamos lá, porque a partir de agora a gente vai matar saudade. E a gente começa com eles, Tião Carreira e Pardinho, Pagode em Brasília. Boa segunda, boa semana!

Matheus Fagundes, Galpão Crioulo, aqui na programação da Brescia Mais FM, muito melhor com você. Esse é o nosso misturadão. Antes você ouviu os atuais Doce Paixão, Ginigeno, Vazei na Branquiara, César Menotti e Fabiano Talismã. Tudo começou com Tião, Carreira e Pardinho, Pagode em Brasília. Já já a gente volta com mais misturadão. Não saia daí!

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0: Segurança, Passarela, aqui na programação da Brescia Mais FM, muito melhor com você, fechando aí mais um bloco de músicas no Misturadão. Daqui a pouquinho a gente tá de volta, antes vamos trazer aqui a previsão do tempo, né, para esta segunda-feira. O tempo vai ficar firme no estado, né? O avanço de uma massa de ar polar provoca queda acentuada nas temperaturas e o amanhecer foi frio aí na região. O sol até aparece com nebulosidade variada durante o dia, mas não consegue elevar significativamente as temperaturas. Ao longo da noite, o ingresso do ar mais frio favorece o declínio das temperaturas, quando deve ser registrada a mínima do dia, né? Mínima de 8, máxima de 15. Neste momento em Nova Brécia, 14 graus é a temperatura. E amanhã vai esfriar mais, hein? Amanhã a mínima será de 4 graus. Prepara aí os casacos aí, os cobertores, viu? Daqui a pouquinho a gente volta com mais Misturadão aqui na Brécia. Brécia mais 28 para as duas.
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0: Já estamos de volta aqui no Misturadão da Brécia Mais FM. 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

É clássica, Lourenço e Lorival, meu reino encantado, fechando mais um bloco de músicas aqui no nosso Misturadão. Já já a gente volta, 13 para as duas, mandar um beijo aqui para a Lídia e também a Verônica ligada com a gente, também a Thaís participando, mandando seu WhatsApp aqui no nosso 982 19 27 27. Daqui a pouquinho a gente tá de volta.

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Esse é o Pupurri com João Neto e Frederico, Boate Azul, Empeio, Prisioneiro e Telefone Mudo, aqui na programação da Brescia Mais. Esse é o Misturadão. Olha, a Copa do Mundo estão jogando neste momento Espanha e Cabo Verde, né? Tá 0-0 aí o jogo, tá no intervalo. É, tá aí, portanto, né, a Copa do Mundo rolando. Hoje tem estreia também do Uruguai. Uruguai estreia hoje, né, às 18 horas. Que mais que nós temos aqui? Vamos ver aqui. É, o Uruguai joga contra... Rapaz, cadê a tabela da Copa aqui, ó? Ah, tá aqui. Uruguai contra a Arábia Saudita, hoje 19 horas, né? Hoje às 16 tem a estreia da Bélgica contra o Egito. A França estreia amanhã, né? Às 16 horas contra Senegal. E a Argentina também estreia amanhã contra a Argélia às 22 horas. Portugal estreia na quarta-feira. São os jogos das principais seleções aí do mundo na Copa do Mundo.

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5: De volta aqui com o nosso misturadão, oferecimento é de loja ponto econômico, ponto certo da economia, no centro de Nova Brécia. Daqui a pouquinho nós vamos falar sobre um comunicado de desligamento programado aí da Serfox. Vamos falar agora aqui, né? Dia 19 de junho, sexta-feira, uma interrupção. Horário previsto é às 14 horas, previsão de término 15 horas. Localidades atingidas, linha Caçador, linha Cordilheira, Três Reis, Pilão Baixo e Pilão Alto, linha Alegre Baixa e linha Alegre Alta, Arroio da Laje, linha Nossa Senhora das Dores, linha Capoeirinha, Barra Grande Alta, linha Gruta, linha Cuias, linha São João, linha Saudade, Marco Três Pedras, Cristo Rei, Várzea Grande e Miguelzinho. São essas as localidades que terão desligamento programado pela Serfox, sexta-feira, dia 19 de junho, tá bom? Previsão de início, 14 horas, e previsão de término, às 15 horas. Tá aí informação pra você aqui na Brécia Mais FM.
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programação do nosso Misturadão. Daqui a pouquinho a gente tá de volta com muito mais música pra você. Segue participando, 3757-1259. Nosso WhatsApp é o 519-8219-2727.

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5: Tamo de volta aqui na Brécia Mais FM. 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
5: Estamos de volta aqui na programação da Brécia Mais FM com a força da loja Ponto Econômico, ponto certo da economia, no centro de Nova Brécia, agora 28 para as 3, 14 graus a temperatura. Boa segunda, boa semana, segue por aqui o Misturadão.
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Tá aí Gustavo Lima com Zezé de Camargo do Outro Lado da Moeda aqui na programação. Já já tem a música com o modelo Se Eu Não Tivesse Bloqueado, a música que a Maria pediu. Vai curtir já já. A gente volta na sequência.

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Alma com Mentirosa aqui na programação da Brescia Mais FM. Antes César Menotti e Fabiano, como um anjo. Teve também Fred e Gustavo, Banda Modelo. Muita música legal pra você, fechando o nosso misturadão de hoje, né? Na sequência vem aí o Conexão Pop. Antes vamos trazer informações da Copa. Como é que tá o jogo da Espanha, né? O pessoal quer saber aí, olha aí, rapaz. Tá 0-0 ainda. É 0-0 Espanha e Cabo Verde. Aliás, acabou, né? Cabo Verde segura um empate histórico contra a Espanha, 0-0. Rapaz, hein? Olha os favoritos aí, ó. Tropeçando na Copa do Mundo, hein? Lembrando que logo mais aí nós temos o jogo do Uruguai a partir das 19 horas, né? Antes disso tem Bélgica e Egito, Arábia Saudita e Uruguai. Essa é a sequência dos jogos de hoje na Copa do Mundo. 10 da noite tem Irã e Nova Zelândia.

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4: 3:06, ótima tarde pra você na Brescia. 3:06, 14 graus a temperatura. Começando mais uma edição do Conexão Pop, Agroplay e Ana Castela, nosso quadro.

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Com ele, Gustavo Lima e Ana Castela Canudinho, fechando mais um bloco de músicas aqui na programação. Daqui a pouquinho a gente tá de volta com muito mais música pra você.

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com ela, Ana Castela, Sua Boca Mente, aqui na programação. Antes, Nano Moreno com Rio Negro e Solimões, Chapeludo, Brilhação, Pra Que Te Quero Coração. Fechando aí mais um bloco de músicas pra você,

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6: Já estamos de volta com Conexão Pop. Paula Fernandes, Amar de Novo, 4h28.

Rogério Magrão e banda, aqui na programação, a chance é grande, fechando mais um bloco de músicas aqui no nosso Conexão Pop, já já o último bloco, hein? 5 da tarde tem o Bailão da Mais.

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0: Boa noite, Uberlândia! 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

0: Em cima do peão, fechando por aqui o nosso Conexão Pop.
1: E ela
0: na sequência vem aí Ângelo De La Vie com o Bailão da Mais. A gente se fala amanhã a partir do meio-dia. Grande abraço.

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FM, Bailando a Mais, trazendo Henrique Renner. Antes teve também os Monarcas e Leandro e Leonardo aqui na programação. Até às 7h.

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2: Muito bem. Seguindo por aqui, né? Com o Bailão da Mais. 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
2: Vamos lá, Brécia Mais FM, muito melhor com você. Chegando aí mais música. 5:18, uma ótima tarde. Vamos nessa, moçada. Temperatura agora é de 13 graus, tempo firme. Meteorologia prevê tempo firme, né, pra semana, ao menos até sexta-feira aí, né? Seguindo por aqui tem
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0: Ok, vamos nessa então, né? Trazendo agora as informações, então, do esporte para você aqui na Brescia Mais FM. Muito melhor com você. Vamos nessa aí. Conferindo aqui, então, né? A Copa do Mundo.

Pois é, Bélgica e Egito jogam nesse momento empatada em 1-1. Nós tivemos hoje aí também a Espanha e Cabo Verde empatarem 0-0. Ainda pelo grupo H, daqui a pouco, 19 horas, Arábia Saudita e Uruguai. E às 22 horas, Irã e Nova Zelândia, aí pelo grupo G. Cabo Verde faz história, né? Cabo Verde, então, aí que fez história. O jogo aí também já terminou, é? Vamos ver aqui, deixa eu ver onde é que tá. Aqui, ó. Primeira zebra aí da Copa do Mundo 2026 demorou 5 dias para aparecer. Uma das primeiras ou principais favoritas ao título, a Espanha, não conseguiu marcar sequer um gol diante aí, né, do debutante Cabo Verde e saiu então no 0-0. Os mais de 70 mil torcedores que estiveram no Mercedes-Benz Stadium em Atlanta, Estados Unidos, foram testemunhas aí da primeira das grandes histórias, né, deste Mundial. Segundo jogo aí do Grupo H, acontece mais tarde, 19 horas então, entre Arábia Saudita e Uruguai, que terá a torcida de Luis Suárez nas arquibancadas. Então tá aí, né? Terminou já o jogo então 0-0, Cabo Verde e Arábia Saudita. Maravilha. Seguindo por aqui, tem mais informação. O goleirão aí do Cabo Verde fez história, hein? Imprensa espanhola critica a estreia da Espanha. Um desastre para começar aí, né? A Espanha que era uma das grandes favoritas da Copa, é uma das grandes favoritas aí da Copa, né? Muito bem, e olha só, a França, liderada aí por seu trio mágico, né, como o Mbappé, o Dembélé e o Olise, a França inicia sua campanha na Copa do Mundo 2026 enfrentando Senegal nesta terça-feira, amanhã, no primeiro grande confronto aí dos Blues. Rumo ao terceiro título mundial e que reaviva então a dolorosa lembrança de 2002. Vai acompanhar aí, né? A França é outra grande favorita aí, tá? Informações então aí do esporte, né, pra você, que na programação da Brescia Mais FM. A confiança.

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2: Vamos nessa então, né? Bailando a Mais para você aqui na Brescia Mais FM. 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Seguindo por aqui tem a música Fogo de Amor na programação.

0: Não dá mais pra você, trazendo aqui então, né? Fogo de Amor. Vamos nessa então, simbora, seguindo rapidinho por aqui.
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0: É a programação aqui da Brécia Mais FM, né? O bailão da Mais pra você. Uma ótima tarde, tudo de bom. Um abraço aí pro Fernando que tá ligado aqui na Brécia Mais FM, Roca, tá ligadaço por aqui, né, Fernando? Aquele abraço aí, tá? Tudo de bom. 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
0: Trazendo agora a banda Corpo e Alma.

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0: Daniel e Guilherme Santiago. Essa é a programação pra você aqui na Brescia Mais FM. Que maravilha, né? O cheiro dela, Brescia Mais.
1: Melhor ficar sozinha, mais uma do DNA, vá!
0: Vamos nessa então, seguindo aqui na programação. Destaque nacional.

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2: Boa tarde, queridos filhos e filhas. Que a paz do Senhor esteja com você. Essa segunda-feira, no fim da tarde, quando a família se ajunta, quando a gente vai resolver os problemas, momento bom para rezar, né? E é o que faremos agora. Vamos juntos dizer: vem, Senhor Jesus. É em nome do Pai, do Filho, do Espírito Santo. Amém. Senhor Jesus, que dissestes: estou à porta e bato. Se abrir, entrarei e nele farei morada. Senhor, no final desta tarde, bata em meu coração. Senhor, toma iniciativa, como sempre tomastes, de vir ao meu encontro. É bem verdade, Senhor, que talvez encontrarás a porta fechada ou entreaberta. Talvez encontrarás a porta emperrada. Manda a força do teu espírito, o vento forte dos dons, para que possa abri-la, Senhor. Para que eu possa me abrir à tua graça. Senhor, eu não ofereço resistência. Ao contrário, receba o meu desejo, vem, Senhor, vem em mim fazer morada. É bem verdade, Senhor, que não encontrarás a casa arrumada. Certamente, encontrarás tantas coisas que precisam ser purificadas. Mas venha, Senhor, vem em minha alma, no meu coração. Bata a porta, eu estarei atento para abri-la com tua graça. Senhor, como fruto deste Pai Nosso que rezo, receba o meu convite. Como fruto desta Ave Maria, que Nossa Senhora me ajude. Pai Nosso que estais no céu, santificado seja o vosso nome. Venha nosso vosso reino, seja feita a vossa vontade, assim na terra como no céu. O pão nosso de cada dia nos dai hoje. Perdoai-nos nas nossas ofensas, assim como nós perdoamos a quem nos tem ofendido. E não nos deixeis cair em tentação, mas livrai-nos do mal. Amém, Nossa Senhora. Facilita-nos, Nossa Senhora. Prepare o caminho para o teu filho. Prepare minha alma, minha vida, e que eu possa estar atento, mãe, para escutar o divino toque do seu filho em meu coração. Ave Maria, cheia de graça, o Senhor é convosco. Bendita sois vós entre as mulheres e bendito é o fruto do vosso ventre, Jesus. Santa Maria, Mãe de Deus, rogai por nós, pecadores, agora e na hora de nossa morte. Amém.
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Aí ela, Aladim, na programação Brescia Mais FM. Te amo de coração. Teve também o grupo Zafira, né? Aqui no Bailão da Mais. Intervalinho, a gente já volta. Continue ligado por aqui porque tem muito mais pra você.

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1: Já de volta aqui na programação, Brescia Mais FM. Muito melhor com você, né? Seguindo. 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Conferindo comigo aqui agora, né? A previsão do tempo. Bom, meteorologia prevê para hoje que o tempo pode nublar na noite de hoje, mas não tem previsão de chuva, né? A chuva deverá estar de volta só na terça-feira da próxima semana. Ou melhor, na sexta-feira. Tá? Somente na sexta-feira é que de repente a chuva vai estar de volta aqui na região do Vale do Taquari. Então, por enquanto, nada de chuva. É o que prevê aí, né? A meteorologia aqui para a região do Vale. A temperatura pode cair um pouco mais na noite de hoje. Agora nós estamos com 9 graus. Pode chegar aí na madrugada, aos 4, aí vai esfriar, né? Vai cair a temperatura. 4 graus por volta aí durante a madrugada, então. Ao clarear da terça-feira aí de mínima, né? E a máxima amanhã terça, então, em 18 graus. Não tem previsão de chuva. Quarta-feira não muda muito com relação à temperatura. O friozinho pela manhã continua, à noite também. À tarde pode esquentar um pouquinho, mas assim, pouca coisa. Vai ter aquela laragem fria, aquele vento de repente soprando, friozinho aí, né? Na quarta também não tem previsão de chuva, não. Na quinta também, da mesma forma, nada muda. Aí na sexta-feira, sim. Sexta, o tempo vai nublar, vai mudar, né? E vamos ter chuva. 20 milímetros aqui no Vale. Sábado que vem, 10 milímetros. Hoje é dia 15, né? Sábado, dia 20. Então, vamos ter aí a chuva de volta. E no domingo, dia 21 de junho, 8 milímetros de chuva. Sábado, 10, né? Temperatura não muda muito, não. Vai ficar aí nesse patamar aí, né? Pela manhã mais friozinho, à tarde esquenta um pouquinho. Previsão do tempo aqui na Brescia Mais.
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1: Até às 7, né, pra você? 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Seguindo por aqui, tem Temporal de Amor, César Menotti, Fabiano.
3: Obrigado a João César.
1: Ok.
3: Estivemos na casa dele sábado passado.
1: 6h22 agora.
3: Quem souber cantar com a gente.

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1: Operação Carrasco, ex-secretário de Bem-Estar Animal de Canoas e dois veterinários são presos. Semana de temperaturas amenas no Vale do Taquari. Colisão entre dois veículos no trevo de acesso ao centro de Arroio do Meio deixa o trânsito lento. E ainda, acidente envolve deputado federal. O acidente de trânsito foi registrado na BR-386 em Montenegro por volta aí do meio-dia de hoje. A ocorrência envolveu o deputado federal Giovanni Cherini, do PL. Conforme as informações da Polícia Rodoviária Federal, o parlamentar trafegava pela rodovia sentido capital interior, conduzindo, né, um Chery Tiggo, acompanhado da esposa, quando foi surpreendido por um Gol que invadiu a pista contrária. No Gol estavam duas pessoas que sofreram ferimentos leves e foram encaminhadas para atendimento no Hospital de Montenegro. Giovanni Cherini e sua esposa não se feriram. Município de Lajeado avança na construção de 226 moradias e recebe visita do ministro das Cidades. Vladimir Lima acompanhou aí o andamento dos residenciais Vida Nova e Novo Horizonte, que integram os projetos habitacionais em execução no município de Lajeado. Uma colisão na RS-130 em Arroio do Meio. Envolveu um Fiat Strada e um Fiat Tempra, né? Na manhã desta segunda-feira. Conforme as informações, o Tempra seguia em direção ao acesso ao município quando colidiu com a lateral da estrada que trafegava sentido Arroio do Meio Encantado. Apesar dos danos materiais, ninguém ficou ferido. Os dois veículos permaneceram sobre a pista após o acidente, provocando lentidão no trânsito. Pois é, e a Polícia Civil de Canoas deflagraram na madrugada aí desta segunda-feira a segunda fase da Operação Carrasco, que teve como principal alvo a ex-secretária de Bem-Estar Animal de Canoas, Paula Lopes, além de dois médicos veterinários investigados por participação e um suposto esquema de eutanásias irregulares de cães e gatos e fraude na arrecadação de recursos para tratamento dos animais. A ação foi coordenada pela Terceira Delegacia de Polícia de Canoas. E foram cumpridos 3 mandados de prisão preventiva e 12 mandados de busca e apreensão em Porto Alegre, incluindo clínicas veterinárias e um memorial pet. Segundo as informações, né? A ex-secretária pediu dinheiro nas redes sociais para tratar dos animais. Através aí, valores, né? Através de Pix, levando pessoas de boa fé a acreditar que os recursos seriam empregados no tratamento dos animais, quando, na verdade, muitos deles acabavam sendo sacrificados, afirmou a delegada Luciane Bortoletti, responsável pela investigação. E nesta nova etapa, o foco foi a atuação aí da investigada como protetora animal. A polícia investiga os crimes e maus-tratos a animais também, ainda estelionato e associação criminosa. De acordo aí com a delegada, os dois veterinários presos recebiam ordens diretas para realizar os procedimentos. A polícia também apura participação de outros

0: De meia estrela, Cruzeiro do Sul, encantada e região. O sol apareceu entre nuvens ao longo aí, né, do dia de hoje e o que deve continuar também nos próximos dias, ao menos até a próxima quinta-feira. Intercalando aí momentos de cobertura de nebulosidade, pouquinho de frio, principalmente nas manhãs, e à tarde esquenta um pouco mais. Aí o fim de semana tende a seguir o mesmo padrão, com alternância entre sol, nuvens e também deve registrar chuvas ao longo do fim de semana. 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
1: Tá de volta aqui na programação Brescia Mais FM, continuando.
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1: No Bailão da Mais tem Dali Baile, Vestidinho Preto.
3: Vestidinho Preto.

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0: Muito bem, já de volta, né, aqui na programação da Brescia Mais FM. Muito melhor com você. 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
0: Seguindo por aqui tem Os Monarcas na Brescia Mais FM.

Muito bem, na Brescia Mais FM, muito melhor com você, né? É, meu amigo, é isso aí. Vamos nessa. Trazendo agora aí pra você, então, as informações das loterias. A loteria da sorte, dá uma conferida aqui, se atualizou. Hoje, então, 15 de junho, né? Metade do mês já, hein? Vamos lá, quinto prêmio. Quinto prêmio, então, da loteria para você aí. Quinto prêmio, 7.343. 7.343, 7.343. Quarto prêmio, 4.195, 4.195, 4.195. O terceiro prêmio, 657, 0.6257, 657. O segundo prêmio, 9.995, 9.995, 9.995. E o primeiro prêmio, 4.933, 4.933, 4.933. O primeiro prêmio da Loteria da Sorte, aqui na Brescia Mais FM. Boa noite demais a companhia, daqui a pouco tem por aqui a Voz do Brasil. A gente fala amanhã, 6 da manhã. Até lá.

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2: Em Brasília, 19 horas.

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1: Boa noite.
2: Boa noite para você que nos acompanha em todo o país.
1: Segunda-feira, 15 de junho de 2026.
2: Vamos ao destaque do dia: transporte público coletivo.
1: Novo marco regulatório é sancionado pelo presidente Lula.
2: Ele muda as formas de financiamento do sistema e moderniza a regulação sobre as empresas que operam para melhorar a qualidade do serviço.
1: Na nossa entrevista do dia, nós conversamos com o secretário nacional de mobilidade urbana, Marcos Daniel dos Santos.
3: A gente tem nessa norma, ela abarca desde uma linha de trem ao metrô, a um corredor de ônibus, a um ônibus convencional, a um micro-ônibus, a serviços de barca. Então, precisa de diretrizes nacionais para que a população possa ser atendida com a qualidade que merece.
2: Você vai ouvir também: presidente Lula chega à França para participar da reunião do G7.
1: O presidente já teve hoje reuniões com os presidentes da Suíça e da França.
2: E vai discutir nos próximos dias a reforma de organismos como a OMC, regulação da inteligência artificial e regras para exploração de minerais raros.
1: E ainda, educação.
2: Estão abertas as inscrições para o Sisu Mais, uma nova oportunidade para quem fez o Enem e não foi selecionado na etapa regular. Gabriela Noronha.
4: Será uma espécie de repescagem das vagas que não foram preenchidas na etapa regular. Estão sendo ofertadas 9.436 vagas em 532 cursos.
1: E desenrola Fies, já renegociou 5 bilhões e 300 milhões em dívidas de ex-estudantes, com descontos de até 99%.
2: Hoje, na apresentação da Voz do Brasil, Mariana Jungmann e Luciano Seixas.
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2: O presidente Lula já está na França, onde participa como convidado do encontro do G7, formado por Alemanha, Canadá, Estados Unidos, França, Itália, Japão e Reino Unido, principais economias desenvolvidas do mundo.
1: Além de reuniões bilaterais, o presidente vai levar a contribuição brasileira para diversos temas discutidos pelo G7.
2: A repórter Luana Karen está lá na França, mas devido ao fuso horário de 5 horas a mais por lá, nós conversamos com ela mais cedo sobre as agendas do presidente. Vamos ouvir.
1: Oi, Luana, boa noite para você aí na França. Você está na cidade de Evian-le-Bain, né? O presidente Lula chegou à cidade hoje, mas antes ele passou por Genebra, capital da Suíça.
2: E ele já teve também os primeiros encontros bilaterais, né, com os presidentes da Suíça e da França. Conta pra gente como foram esses encontros, Luana. Boa noite.
5: Boa noite, Luciana e Mariana. Boa noite aos ouvintes da Voz do Brasil. É isso mesmo, a reunião de cúpula do G7 acontece em Evian-le-Bain, cidade francesa onde eu estou, situada às margens do Lago Léman, no leste da França. Antes de chegar aqui, ainda em Genebra, Lula teve uma reunião bilateral com o presidente da Suíça, Guy Parmelin. Eles falaram sobre comércio e se comprometeram a trabalhar para diversificar a pauta de exportações entre os dois países. À tarde, já aqui em Evian-le-Bain, o presidente Lula teve um encontro bilateral com o presidente da França, Emmanuel Macron. Os dois presidentes reiteraram os avanços positivos da cooperação em defesa, em especial o sucesso do Programa de Desenvolvimento de Submarinos, o PROSUB.
1: Luana, essa é a 10ª vez que o Brasil participa como convidado da reunião do G7. Quais são os temas que estão em destaque esse ano?
5: Pois é, Mariana, o encontro em Evian acontece logo após o anúncio do acordo de paz entre Estados Unidos e Irã, tema que deve fazer parte das discussões aqui. Além, claro, da guerra entre Ucrânia e Rússia. Também haverá espaço para conversas sobre disputas econômicas entre as grandes potências, segurança, saúde e inteligência artificial. O Brasil vai participar de 2 sessões plenárias no fórum. Na primeira, dedicada às parcerias internacionais para o desenvolvimento, Lula deve defender a manutenção dos recursos destinados à ajuda oficial aos países mais pobres. Na segunda sessão, com a presença brasileira, o debate será sobre crescimento econômico equilibrado. Neste tema, Lula deve voltar a defender a reforma das instituições internacionais criadas após a Segunda Guerra Mundial. É o que se costuma chamar de sistema de governança global, como os órgãos da ONU, a Organização Mundial do Comércio e outros. O Brasil vem defendendo que o formato desses organismos foi feito num outro contexto de mundo, em que existiam menos países. E daí a necessidade de reformas para aumentar a representatividade, especialmente no sul global. O secretário de Assuntos Econômicos e Financeiros do Ministério das Relações Exteriores do Brasil, embaixador Philippe Fox Drummond, explicou a postura do Brasil.
6: Como é que você tem um crescimento equilibrado com as estruturas de governança não reformadas? Um exemplo clássico disso é a OMC. Nós estamos fazendo um grande esforço, o Brasil, em conjunto com diversos outros países, para fazer uma reforma da OMC, e a reforma da ONU, das Nações Unidas, também é algo que cabe nesse texto.
2: Luana, o que deve sair de prático nessa reunião do G7?
5: Olha, Luciano, do encontro aqui em Evian, devem sair 7 documentos com assuntos considerados prioritários pela presidência francesa. Entre eles está o combate ao narcotráfico, as questões de saúde e proteção online de menores de idade. O Brasil não participa das negociações finais desses textos, mas foi convidado a enviar contribuições. Outro tema considerado prioritário pela presidência francesa é a discussão sobre minerais críticos. E a posição brasileira é que os países produtores não devem se limitar a apenas exportar matéria-prima, mas também desenvolver cadeias produtivas locais capazes de agregar valor aos produtos, o que leva a mais geração de emprego e renda para a população. Também haverá um almoço na quarta-feira de trabalho entre os líderes do G7 e CEOs de empresas de inteligência artificial. O presidente Lula retorna ao Brasil na quarta-feira. Ariana e Luciano.
1: Obrigada, Luana. Karen, bom trabalho aí na cobertura da reunião de cúpula do G7 na França.
2: Neste fim de semana, o presidente Lula assinou a sanção de uma nova lei que vai promover mudanças profundas na gestão do transporte público em todo o país.
1: O novo marco legal do transporte público coletivo urbano vai modernizar o sistema e melhorar as formas de financiamento, que deixarão de ser ancoradas apenas na tarifa paga pelo passageiro.
2: Além disso, a regulação sobre as operadoras também será aprimorada, resultando em mais qualidade no serviço prestado.
1: Para explicar essas mudanças, nós conversamos hoje mais cedo com o secretário nacional de mobilidade urbana do Ministério das Cidades, Marcos Daniel de Souza Santos. Acompanhe. Olá, secretário. Vamos começar explicando para o nosso ouvinte o que é esse novo marco legal. Ele, pelo que eu entendi, ele dá diretrizes gerais, né, sobre todo o funcionamento do sistema de transporte público coletivo. Financiamento, planejamento de linhas, integração regional. O senhor pode explicar melhor para a gente?
7: Olá, Mariana, Luciano, tudo bom? Obrigado aí pela oportunidade da gente explicar um pouco sobre o marco legal que foi aprovado e sancionado nesse final de semana pelo presidente Lula. Esse texto de lei é muito importante porque quem faz acontecer o transporte público são os municípios nos seus territórios e os governos do estado, né? E há uma necessidade muito grande da gente fazer esse serviço melhorar no país, se expandir. E para isso ele precisa de normas e regras nacionais, que é a função da União. Então a lei ela cumpre esse espaço aí de atualizar, né, as normas para os municípios prestarem esse serviço para a população, prestarem com qualidade, financiar, organizar o serviço de transporte público. Parece simples, mas a gente tem nessa norma, ela abarca desde uma linha de trem ao metrô, a um corredor de ônibus, a um ônibus convencional, a um micro-ônibus, a serviços de barca. Então, o transporte público acontece de várias formas, em vários modos, em vários territórios, e precisa de diretrizes nacionais para que a população possa ser atendida com a qualidade que merece.
2: Um dos focos principais da nova lei é a questão do custeio, né? Ela propõe que esse custeio tenha outras fontes além da tarifa paga pelos passageiros. E também muda essa lógica, né, de preço dividido pela quantidade de passageiros transportados, não é isso, secretário?
7: Exatamente. A norma propõe a gente olhar o serviço de transporte, todos os modos, no território. Avaliar quanto custa, se ele é adequado, se está nas condições de qualidade para atender a população. E a partir desse custo, a gente entender que o poder público vai manter esse serviço funcionando com receitas que vêm da tarifa, mas que no passado dependia somente da tarifa e agora é possível colocar outras fontes de recursos para manter esse serviço e manter a qualidade. Então, ele traz essa segurança jurídica para que os novos contratos e até os contratos que já existam consigam olhar qualidade, oferta e equilíbrio econômico de quem vai manter esse serviço, os operadores privados ou até operadores públicos. Então, fica claro agora que para manter um serviço tão importante, não dá para depender somente da tarifa. Precisa vir outras fontes de recursos que o poder público tem que se organizar e para isso precisa ser dado muita transparência e controle social.
1: É, inclusive tem uma lógica também de, por exemplo, deixar de cobrar pelo passageiro em si e passar a cobrar por quilômetro rodado, né? Isso tem a ver com uma preocupação que essa nova lei tem em favorecer o atendimento em regiões periféricas, em linhas que tradicionalmente são negligenciadas pelos operadores, porque elas não são tão rentáveis assim. Essa mudança aí de paradigma, de forma de cobrança, ela também ajuda nesse aspecto.
7: Exato. A lei, ela traz o princípio da universalização, ou seja, levar um serviço público, que é o serviço de transporte, a todo o território. Como ele é um direito social, a gente tem que olhar muito para quem realmente mais precisa, as populações mais vulneráveis, afastadas, que não têm condição, muitas vezes, de acessar oportunidades nas cidades. Então, a gente precisa repensar a rede de transporte, esse serviço, as linhas e sistemas de trilho para atender essa população e não depender somente da tarifa, porque senão você vai numa lógica de só vou onde tem passageiro que consegue pagar tarifa e se você não consegue ter essa arrecadação, você não vai ampliando a oferta do serviço público. Então é importante o poder público entender que ele precisa agora se organizar, o executivo, o legislativo e o próprio judiciário entendendo a importância do transporte público para levar esse serviço a toda a população do território, principalmente para quem mais precisa.
2: Outra inovação da lei é a associação de instrumentos urbanísticos e tributários com o serviço de transporte público. Quer dizer, um grande empreendimento urbano, por exemplo, teria que fazer investimentos no transporte público. É isso, secretário?
7: A gente tem que entender que o transporte ele ocorre no território da cidade, né? E tem locais que têm uma maior demanda e outras não, e existe um impacto dos empreendimentos. A lógica muitas vezes é uma lógica viária de fluidez do trânsito e é compreensível ter isso. Mas a gente pode ter empreendimentos que pensem que quem vai acessá-los vai por meio do transporte público. Isso traz uma economia para a cidade como um todo, né? Então a gente tem que olhar a coletividade. O transporte público tem que ser pensado dessa forma. A gente vive num território de uma cidade utilizado ali por muitas pessoas. E o transporte, no nome já diz, coletivo, é para todo mundo. Então, quando a gente pensa no desenvolvimento das nossas cidades com o transporte, a gente tem que pensar os empreendimentos também com o olhar do usuário do transporte público e de toda a população.
1: Se pensa no estacionamento, né? Tem que pensar também na chegada do ônibus, enfim, do metrô.
7: Exatamente.
1: Agora,
7: eu acho que esse princípio é importante, de fato, para quem está planejando as cidades, né? É um olhar a mais, né? De não só pensar no trânsito, mas também pensar no transporte público.
1: Agora, secretário, para a gente encerrar, é importante a gente lembrar que tudo isso é feito com diretrizes do governo federal, mas executado mesmo por estados e municípios lá na ponta, né? Ou seja, a gestão de todos esses instrumentos legais que essa nova lei traz, ela vai ser feita pelas prefeituras para favorecer o transporte local.
7: Exato, a titularidade que a gente chama, né, quem realmente vai dizer qual é a linha que vai atender aquele bairro é quem vive naquela cidade. São as prefeituras com participação da sociedade. É ali que a gente tem que discutir realmente se o serviço está atendendo a população ou não. O governo federal é a diretriz, mas ele também entra financiando, dando assistência técnica, induzindo, que tem esse poder de fazer. Então, ele tem um papel também nessa lei, que é de dar esse suporte aos municípios e às regiões metropolitanas, mas esse protagonismo fica ainda com quem vive no território. A gente entende que é importantíssimo, e o marco legal coloca isso. Escutam a nível local, cobrem a nível local, venham também cobrar a nível de governo federal, mas entendo que as soluções vão partir de quem vive nos territórios.
2: Nós conversamos com o secretário nacional de mobilidade urbana, Marcos Daniel dos Santos. Muito obrigado, secretário, pela entrevista aqui à Voz do Brasil.
7: Eu que agradeço a oportunidade.
1: Mais de 9 mil vagas de graduação em universidades públicas.
2: Estão abertas essa semana as inscrições para o Sisu Mais, que vai preencher as vagas remanescentes da etapa regular do Sisu.
1: É a primeira vez que uma seleção desse tipo será realizada pelo MEC.
8: Os estudantes interessados em ocupar uma vaga em um curso de graduação em uma instituição pública de ensino superior terão mais uma oportunidade com o Sisu Mais. Será uma espécie de repescagem das vagas que não foram preenchidas
4: preenchidas na etapa regular do Sistema de Seleção Unificada 2026. É a primeira vez que o Ministério da Educação realiza o SISU+. Estão sendo ofertadas 9.436 vagas em 532 cursos. Quem for classificado começa a estudar no segundo semestre. De acordo com o MEC, a adesão é voluntária. Cada universidade decide se participa e quais cursos disponibiliza. As inscrições para o SISU+ começaram nesta segunda-feira e vão até a próxima sexta-feira, 19 de junho, no site sisualuno.mec.gov.br. Ao acessar o sistema, deve ser feito login da conta gov.br. O candidato poderá escolher até duas opções de curso, turno, local de oferta e instituição. Para se inscrever, o estudante precisa ter participado de uma ou mais edições do Exame Nacional do Ensino Médio nos últimos 3 anos e ter concorrido a vagas na etapa regular do SISU 2026. Para a seleção, será considerada a edição do Enem com melhor média ponderada. Os resultados saem no dia 24 de junho. Gabriela Noronha, para a Voz do Brasil.
2: Alívio no bolso de estudantes que renegociaram dívidas pelo Desenrola Fiéis.
1: Após 30 dias de operação, o Ministério da Educação já contabilizou mais de 100 mil acordos firmados, o equivalente a 5 bilhões e 300 milhões de reais de dívidas renegociadas.
2: Aqueles que têm contratos firmados até 2017 e ainda não participaram podem aderir até o dia 31 de dezembro.
9: Após um mês de lançamento, o Desenrola Fiéis já implementou 100.209 renegociações de contratos do Fundo de Financiamento Estudantil, o Fiéis. Isso equivale a 5 bilhões e 300 milhões de reais em dívidas renegociadas em todo o país. O saldo das dívidas foi reduzido para 1 bilhão e 130 milhões de reais. Esse resultado reflete a adesão dos estudantes ao programa, que possibilita descontos de até 99% sobre o valor consolidado da dívida, conforme o perfil do contrato e o tempo de inadimplência. O Desenrola Fiéis tem potencial para beneficiar mais de 1 milhão de estudantes com contratos firmados até 2017 e que estavam na fase de amortização em 4 de maio de 2026. O prazo para aderir à renegociação vai até 31 de dezembro de 2026. Basta acessar os canais digitais dos agentes financeiros responsáveis pelo contrato. Com a confirmação do pagamento, ocorre a retirada do nome do estudante e dos fiadores dos cadastros de inadimplência. Com locução de Thaísa Vitória, reportagem Daniele Popov.
1: Na sexta-feira, nós falamos aqui na Voz do Brasil sobre o Move Brasil Entregadores Move Brasil Entregadores e Moto App, que vai facilitar a aquisição de bicicletas elétricas e motos para quem trabalha com entregas por aplicativos.
2: Mas o Move também está avançando em outras frentes.
1: No braço do programa voltado para aquisição de caminhões e ônibus, os financiamentos já estão sendo aprovados.
2: Só da linha do BNDES já foram contratados 3 bilhões de reais.
10: Modernizar a frota nacional de veículos pesados, de cargas e passageiros. Com esse objetivo, o governo do Brasil disponibilizou 21 bilhões de reais em crédito para financiamento desses veículos, dentro do programa Mover Brasil Caminhões e Ônibus. A maior parte dos recursos será liberada via Tesouro Nacional. Somente dos recursos liberados via Banco Nacional de Desenvolvimento Econômico e Social, o BNDES, já foram contratados 3 bilhões de reais desde o fim de maio. O diretor de Desenvolvimento Produtivo, Inovação e Comércio Exterior do BNDES, José Luiz Gordon, fala sobre o andamento do programa.
11: Essa linha já está disponível, já está sendo utilizada. Taxas de juros ali que variam entre 11% e 12% ao ano, um instrumento que ajuda muito a capacidade de investimento, a renovação de frota uma frota mais nova, mais eficiente ambientalmente.
10: A linha de crédito do BNDES já contabiliza quase 5 mil operações em 1.056 municípios de todas as regiões do país. A média por operação foi de R$1.300.000, sendo a maior parte destinada aos donos de frotas. Mas também já foram aprovados 43 milhões de reais para clientes autônomos em 104 operações. O caminhoneiro e diretor da Confederação dos Trabalhadores em Transportes Logísticos, Carlos Alberto Littdemer, fala dos pontos positivos da medida.
12: Um fundo garantidor, ele dá condição de que aquele caminhoneiro que não tenha um score ideal para o banco, né, ou não tenha as garantias necessárias para que realmente ele possa dar uma melhorada. Senão, fora isso, ele jamais conseguirá fazer qualquer forma de investimento. O alongamento do prazo, né, ele também é um facilitador, né?
10: As condições de financiamento variam conforme o perfil do beneficiário. Para transportadores autônomos, o prazo é de 120 meses, com 12 meses de carência. Para empresas de carga, o prazo para pagamento pode chegar a 60 meses, com 6 meses de carência. Já para empresas do setor de transporte de passageiros, o prazo é de 120 meses, também com 6 meses de carência. O programa prevê um limite de crédito de até 50 milhões de reais por cliente. Reportagem Cleide Lopes.
1: O governo do Brasil abriu crédito extraordinário de mais de 337 milhões de reais para intensificar a proteção florestal e o monitoramento ambiental.
2: A medida provisória foi publicada hoje e a verba vai ser executada pelo IBAMA e pelo ICMBio.
1: Do total, quase 195 milhões serão destinados para ações de prevenção e controle de incêndios florestais em áreas federais prioritárias e fiscalização ambiental.
2: Os recursos serão utilizados para despesas como mobilização de equipes, remuneração de brigadistas temporários e aquisição de equipamentos de proteção individual.
1: Foi incorporado ao SUS um novo tratamento para um tipo agressivo de leucemia.
2: E deve estar disponível aos pacientes no prazo de 6 meses.
13: A leucemia mieloide aguda é um tipo de câncer agressivo que afeta os glóbulos brancos na medula óssea. Entre os principais sintomas estão cansaço, anemia, infecções frequentes, perda de peso, febre, falta de ar, hematomas e sangramentos. Os pacientes do Sistema Único de Saúde com esse diagnóstico e que não podem se submeter à quimioterapia intensiva passam a contar a partir de agora com uma nova opção de tratamento. Trata-se da combinação de dois medicamentos, venetoclax com azacitidina, incorporada ao SUS pelo Ministério da Saúde. O tratamento é indicado para pacientes adultos com leucemia mieloide aguda recém-diagnosticada. A medida beneficia principalmente pessoas idosas ou com condições de saúde que dificultam um tratamento convencional. A previsão do governo federal é que a nova terapia esteja disponível na rede pública em até 180 dias. Natália Kozlik, para a Voz do Brasil.
1: Para ajudar no combate a crimes digitais contra crianças e adolescentes, foi criado um canal de denúncias pela Agência Nacional de Proteção de Dados.
2: O novo canal busca facilitar o recebimento de relatos sobre violações de direitos por parte das plataformas na internet, como falhas na aferição de idade e ausência de segurança por padrão.
1: Os relatos devem ser de casos específicos e não genéricos e relacionados ao descumprimentos administrativos previstos no Estatuto Digital da Criança e do Adolescente.
2: O objetivo é ajudar no monitoramento e fiscalização de plataformas digitais e empresas que atuam no ambiente virtual.
1: Para denunciar, basta preencher o formulário disponível na plataforma da agência em www.gov.br/ANPD.
2: Hoje, o pagamento do abono salarial para os trabalhadores nascidos em julho e agosto.
1: Mais de 4 milhões de trabalhadores vão receber ao todo 5 bilhões e 500 milhões de reais com pagamentos realizados pela Caixa Econômica Federal.
2: O benefício varia de R$ 136 a R$ 1.621, de acordo com a quantidade de meses trabalhados no ano base 2024.
1: Tem direito ao abono aqueles que receberam remuneração média de até R$ 2.766 com cadastro no PIS/PASEP há pelo menos menos 5 anos.
2: Os valores ficam disponíveis para saque até o encerramento do calendário, em 30 de dezembro de 2026.
1: E essas foram as notícias do Governo do Brasil.
2: Uma realização da Secretaria de Comunicação Social da Presidência da República.
1: Com produção da empresa Brasil de Comunicação.
2: Fique agora com as notícias do Poder Judiciário e do Congresso Nacional. Boa noite.
1: Boa noite para você e até amanhã.
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15: Supremo Tribunal Federal valida a inclusão automática de novos servidores federais em plano de previdência complementar. Para o STJ, citação de empresa estrangeira por meio de representante no Brasil exige prova da representação. Oiapoque que recebe ação itinerante da Justiça do Trabalho com serviços gratuitos à população. Boa noite, eu sou Walter Lima. O Supremo Tribunal Federal validou a inclusão automática de novos servidores federais em plano de previdência complementar. O plenário considerou que a regra é constitucional e não afasta o direito de escolha do servidor, que pode ser exercido posteriormente. Marcela Luiza.
16: Ao analisar o caso, o relator ministro Nunes Marques entendeu que a facultatividade prevista na Constituição está preservada, já que o servidor tem liberdade para decidir se deseja ou não permanecer no sistema. O ministro destacou que a legislação garante o cancelamento da inscrição a qualquer momento e prevê a devolução das contribuições com correção monetária nos casos de desistência em até 90 dias.
15: É nula a citação de empresa estrangeira por meio de suposta representante nacional sem prova concreta dessa representação. Essa decisão é do STJ, Fátima Uchoa.
17: A quarta turma do STJ deu provimento ao recurso especial da companhia coreana Hyundai Corporation para declarar nulos os atos processuais praticados desde a citação realizada por meio da Hyundai Caoa do Brasil em ação de cobrança, rescisão contratual e indenização ajuizada por empresa brasileira que alega não ter recebido acessórios de telefonia celular pelos quais pagou. A Justiça do Rio de Janeiro considerou válida a citação, mas o STJ entendeu que esse ato só seria válido se a representação tivesse sido comprovada, o que não ocorreu. Assim, sem representante formal confirmado, a Hyundai deveria ser citada diretamente na Coreia do Sul por carta rogatória. O voto que prevaleceu no julgamento foi o da ministra Isabel Galotti.
15: Equipes da Justiça do Trabalho e de órgãos parceiros chegam ao município de Oiapoque, no extremo norte do Amapá. É a itinerância Cidadania Aqui Com Você, para atender as aldeias indígenas. Rafael Silva.
18: As ações vão ocorrer de quarta a domingo. Primeiro na aldeia Manga. Sábado e domingo será a vez da aldeia Espírito Santo. Pela Justiça do Trabalho, além de receber orientações, os moradores da região também vão poder denunciar e resolver questões trabalhistas e previdenciárias e até solucionar conflitos. Mas vai ter também outros serviços, como emissão de documentos, orientações jurídicas diversas e atendimento na área da saúde.
15: Quatro legendas exibem propaganda partidária nesta semana. Programas vão ao ar na terça, quinta e no sábado, entre 19h30 e 22h30. Mariana Fabri.
19: Nesta semana, o Partido dos Trabalhadores, o Partido Liberal, o Partido Comunista do Brasil e o Partido Social Democrático exibem propaganda partidária nas emissoras de rádio e televisão. O tempo de propaganda depende do número de deputados federais eleitos pelo partido nas eleições gerais de 2022. Por isso, PT, PL e PSD têm direito a 10 minutos cada. Já o PCdoB conta com 5 minutos. A propaganda partidária promove o programa e as atividades do partido e divulga o posicionamento sobre temas políticos e sociais. Em anos eleitorais, como 2026, esse tipo de propaganda só é transmitida no primeiro semestre.
15: Governo Federal e FUNAI pagarão 10 milhões de reais por violações contra indígenas na década de 70 em Mato Grosso. A sentença também determinou a conclusão da demarcação em até 2 anos. Vanessa Pereira.
20: Depois de 50 anos, o MPF obteve a condenação na justiça contra o governo federal e a FUNAI por remover, na década de 1970, indígenas Tapaiuna do território tradicional, próximo a Diamantino, em Mato Grosso. Na sentença, foi determinado o pagamento de indenização por danos morais e coletivos para a comunidade indígena, no valor de 10 milhões de reais. A conclusão da demarcação das terras em até 2 anos e um pedido público de desculpas.
15: 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Boa noite.
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22: Eu sou Paula Groba.
23: E eu sou Ricardo Nakaoka.
22: E estes são os destaques de hoje do Jornal do Senado, que começa agora.
23: Senado pode analisar compensação para médico que prestar assistência durante voo.
22: Projeto endurece punição para quem induz crimes em escolas e shoppings.
23: Bombeiros podem passar a receber recursos de emendas da saúde.
22: Boa noite.
23: Boa noite.
22: Uma emergência médica a 10 mil metros de altura pode transformar um voo tranquilo em uma corrida contra o tempo. Nessas horas, a ajuda de um médico entre os passageiros pode fazer toda a diferença.
23: Para reconhecer esse trabalho voluntário, o Senado pode analisar um projeto que prevê algum tipo de compensação aos profissionais que prestarem socorro durante viagens aéreas. Os detalhes com o repórter Alexandre Campos.
24: Autor do projeto, o senador doutor Irã, do PP de Roraima, lembrou que o médico que presta assistência ainda é obrigado a preencher formulários após o pouso do avião com informações sobre os procedimentos adotados durante o voo. Pela proposta, a companhia aérea vai ter 2 opções. Inserir no seguro que é obrigada a contratar uma cláusula prevendo a compensação ao profissional da saúde que agir nessas situações, ou, por conta própria, oferecer algum tipo de ressarcimento, como pagamento em milhas ou upgrade em viagem futura.
25: Você sabe que nós temos uma população que tem envelhecido muito. E quanto mais envelhecemos, mais agravos nós ficamos suscetíveis. E muitas vezes a gente encontra pessoas idosas que às vezes não tomaram suas medicações antipertensivas, suas medicações

0: O ônibus em que viajavam tombou às margens da rodovia.
1: Neste momento de profunda dor, eu quero manifestar minha solidariedade às famílias das vítimas e aos feridos, que seguem recebendo atendimento médico, e a toda a comunidade esportiva cearense.
2: O senador Isalci Lucas, do PL do Distrito Federal, alertou para o crescente endividamento das famílias brasileiras. Segundo o parlamentar, o número de pessoas com dívidas e restrições de crédito atingiu níveis recordes. Ele afirmou que a situação afeta principalmente as camadas de menor renda e defendeu uma reflexão sobre o alto custo do crédito no país.
0: Para Isalci, os juros elevados comprometem o orçamento familiar, dificultam o planejamento financeiro e limitam as perspectivas de crescimento econômico e social. Segundo ele, nenhum país consegue crescer de forma sustentável.
3: O grande problema do Brasil não é o tamanho da dívida. O grande problema do Brasil é o custo da dívida, é o preço do dinheiro, é o crédito caro, é o juro excessivo.
2: Na mesma linha, a senadora Zenaide Maia, do PSD do Rio Grande do Norte, voltou a defender medidas para reduzir o endividamento das famílias brasileiras. A parlamentar criticou as altas taxas de juros cobradas em operações de crédito, especialmente no cartão de crédito e no cheque especial, e argumentou que o comprometimento da renda dos brasileiros está diretamente relacionado ao elevado custo do crédito.
0: Zenaide Maia também pediu a aprovação da proposta de emenda à Constituição que limita os juros do cartão de crédito e do cheque especial a até 3 vezes a taxa Selic. Ela, que é autora da iniciativa, afirmou que a proposta ajudaria a conter o crescimento da inadimplência e a reduzir o impacto dos juros sobre o orçamento familiar. A PEC está em análise na Comissão de Constituição e Justiça.
4: Com a aprovação da nossa emenda, vamos frear essa bola de neve, pela qual os altos juros dificultam o pagamento e aprofundam a inadimplência.
2: Crianças e adolescentes precisarão de autorização judicial para exposição comercial nas redes sociais.
0: A determinação está no ECA Digital. Foi regulamentada pelo Conselho Nacional de Justiça e mira os chamados influenciadores mirins. Repórter Raíssa Abreu.
5: A norma do Conselho Nacional de Justiça determina que o juiz avaliará, por exemplo, se a atuação da criança ou adolescente nas redes é compatível com sua idade, suas atividades escolares e sua fase de desenvolvimento. O ECA Digital, que entrou em vigor em março, criou responsabilidades compartilhadas entre Estado, famílias e empresas de tecnologia na proteção das crianças e adolescentes no mundo virtual. O senador Alessandro Vieira, do MDB de Sergipe, foi o autor do projeto que deu origem à lei.
6: Nós estamos regulando parcialmente a atividade das empresas mais poderosas da história do capitalismo. Essa é a primeira lei das Américas nessa matéria. E nós conseguimos colocar na mesma mesa e do mesmo lado da trincheira pessoas tão diversas como a nossa senadora Damares e a deputada Maria do Rosário.
5: A proposta do CNJ, que regulamenta a atividade de crianças e adolescentes nas redes sociais, será votada no final de junho. Se aprovada, as plataformas deverão suspender conteúdos que exponham pessoas com menos de 18 anos sem alvará.
2: E a Comissão de Segurança Pública pode votar nesta terça-feira um projeto que endurece as punições para quem incita ou induz crimes em ambientes coletivos, como escolas, universidades e centros de compras.
0: A proposta foi apresentada para combater o crescimento de ameaças e discursos de pânico propagados na internet. Repórter Bruno Lourenço.
7: A relatora, senadora professora Dorinha Seabra, do União do Tocantins, lembrou os trágicos atentados ocorridos em escolas de São Paulo, Blumenau, Aracruz e Sobral para justificar a necessidade do projeto.
8: Um grande número de pessoas que, aproveitando-se do anonimato e de uma suposta impunidade conferida pela rede mundial de computadores, passam a incitar ou induzir prática de homicídio, lesão corporal e ameaças em locais de frequentação coletiva, como escolas, universidades, ambientes de trabalho e centros de compra.
7: Apesar de apoiar a proposta, o senador Fabiano Contarado, do PT do Espírito Santo, afirmou que a alteração do Código Penal pode acabar diminuindo a pena.
9: Você está tirando a figura da codelinquência, seja do partícipe por participação moral na forma de induzimento ou instigação, ou no auxílio, que seria, pela teoria unitária humanista, pelo mesmo homicídio.
7: Depois da CSP, o projeto de lei segue para a Comissão de Constituição e Justiça.
2: Música. verbas da saúde para atendimentos dos bombeiros e regras para o uso de inteligência artificial estão entre os temas em debate no Senado nesta semana.
0: Um dos projetos em análise prevê o uso de emendas.

0: das parlamentares da saúde para custear e equipar os serviços de atendimento pré-hospitalar dos corpos de bombeiros militares. Repórter Marcela Cunha.
1: Na terça-feira, a Comissão de Assuntos Econômicos pode votar uma proposta que atualiza os limites de endividamento para acesso ao microcrédito, com a correção anual desses valores pela inflação. Na Comissão de Educação, os senadores analisam novas regras para a participação de crianças e adolescentes em espetáculos e vídeos publicados na internet. Além de exigir autorização judicial, o texto proíbe a presença de menores em publicidade de cigarros, bebidas alcoólicas e apostas. Na quarta-feira, a Comissão de Assuntos Sociais pode autorizar o uso de emendas parlamentares da saúde para custear e equipar os serviços de atendimento pré-hospitalar dos corpos de bombeiros militares. Mas o senador Humberto Costa, do PT de Pernambuco, alertou que a inclusão dos bombeiros entre os destinatários das emendas da saúde pode aumentar a disputa por recursos do SUS.
2: Poderá gerar maior competição por verbas já insuficientes para atender plenamente as necessidades da atenção básica, da rede hospitalar, do SAMU e de outros serviços estratégicos do SUS.
1: Na Comissão de Ciência e Tecnologia, uma proposta proíbe o uso de inteligência artificial para reproduzir sem autorização a voz ou a imagem de uma pessoa com fins comerciais.
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0: Com edição de Paula Groba e trabalhos técnicos de João Lira, o Jornal do Senado fica por aqui. Acompanhe agora as notícias da Câmara dos Deputados. Boa noite.
4: Uma boa noite e até amanhã.
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6: Câmara pode votar texto do governo sobre redução da jornada de trabalho.
7: Avança projeto que indeniza produtores por prejuízos com falta de energia.
6: Deputados facilitam a matrícula em cidade vizinha mais próxima do aluno.
7: Proposta prevê incentivo fiscal para livros, brinquedos e jogos inclusivos.
6: Boa noite. A Comissão de Constituição e Justiça da Câmara aprovou projeto que prevê incentivo fiscal para livros, brinquedos e jogos inclusivos. Agora, a proposta será analisada pelo Senado. A repórter Maria Neves explica o que diz o texto.
8: Pelo texto, o poder público deverá reduzir tributos para a produção de materiais que ajudem crianças e jovens com desordem estética, deficiência ou enfermidade que cause embaraço social à compra e aceitar sua condição. Autor do texto, o deputado Dr. Jaziel, do PL do Ceará, afirma que a carga tributária sobre brinquedos corresponde a cerca de 40% do preço final. Devido a essa tributação elevada, o parlamentar sustenta que o mercado de artigos lúdicos para crianças com deficiência não alcança larga escala. É atendido por iniciativas isoladas e artesanais. O relator da proposta, deputado Diego Garcia, do Paraná, concorda com o autor e acrescenta que atividades lúdicas e brincadeiras são coisa séria, principalmente para crianças com deficiência.
9: Crianças com deficiência devem ser estimuladas a desenvolver autonomia e autoestima. Materiais didáticos, livros, jogos e brinquedos inclusivos, que respeitem as individualidades, certamente terão repercussão positiva no desenvolvimento das crianças.
8: O deputado ressalta que percepções, raciocínio e criatividade são aprendidos na relação das crianças consigo mesmas e com o outro por meio do lazer infantil. E, para crianças com deficiência, destaca que as brincadeiras são instrumentos eficazes de superação de dificuldades e de desenvolvimento da criatividade. Segundo o Instituto Brasileiro de Geografia e Estatística, o Brasil tem 14 milhões e meio de pessoas com deficiência, o que representa 7,3% da população com 2 anos ou mais. Além disso, o Instituto identificou 2 milhões e 400 mil pessoas com autismo. Da Rádio Câmara de Brasília, Maria Neves.
5: Turismo.
10: Gilson Daniel, do Podemos do Espírito Santo, destaca o potencial turístico da região do Caparaó, impulsionado por eventos tradicionais e pelas belezas naturais. O deputado cita o Festival de Inverno de Guaçuí e a Festa do Carro de Boi, na cidade de Iúna, como iniciativas que valorizam a cultura local.
6: Gilson Daniel também ressalta que Caparaó reúne atrativos como o Pico da Bandeira, além de uma rica gastronomia regional. Ele registra investimentos destinados à região, como a inauguração da obra de asfaltamento da rodovia que liga os municípios de Iúna e Urupi.
5: Agricultura.
10: Projeto que prevê indenização a produtores rurais por prejuízos com falta de energia avança na Câmara. A repórter Sofia Peçanha tem os detalhes.
11: A Comissão de Agricultura aprovou o projeto que prevê que produtores rurais sejam indenizados quando tiverem prejuízos causados por falhas no fornecimento de energia elétrica. Apresentada pelo deputado Marcos Beltrão, de Alagoas, a proposta também foi aprovada pela Comissão de Minas e Energia. A medida vale para situações em que a falta de luz ou oscilações na rede elétrica provoquem a perda de produtos perecíveis, como leite, frutas, grãos armazenados ou até a morte de animais que dependem de sistemas automatizados para a sobrevivência. Durante a discussão na Comissão de Minas e Energia, o deputado Padre João, do PT de Minas Gerais, destacou os impactos diretos para os produtores, especialmente os de menor porte.
12: Porque a pessoa ela tem uma expectativa de, num mês, ela receber o leite que ofereceu. Então, terminar o prazo, isso é muito importante, porque a pessoa ela fica descapitalizada, fica sem renda, porque é o prejuízo. Caso do leite, mas tem as câmeras frias de legumes, verduras, queijos.
11: Para ter direito à indenização, o produtor deverá comprovar por meio de documentos técnicos que o prejuízo foi causado diretamente pela interrupção de energia. O valor será calculado com base no preço de mercado dos produtos na região. O texto também determina que a concessionária de energia terá até 30 dias para analisar o pedido e fazer o pagamento. Caso o prazo não seja cumprido, haverá acréscimo de 10% no valor da indenização como multa. O relator da proposta na Comissão de Agricultura, o deputado Tião Medeiros, do PP do Paraná, afirmou que a medida também pode incentivar melhorias na qualidade do serviço prestado pelas empresas de energia.
13: O dever de indenizar fortalece um incentivo para a atuação proativa dos distribuidores, ao mesmo tempo em que responde a uma demanda urgente dos produtores rurais de todo o país.
11: O projeto que garante indenização a produtores rurais por perdas causadas por falta de energia elétrica segue para análise na Comissão de Constituição e Justiça. Da Rádio Câmara de Brasília, Sofia Peçanha.
5: Economia.
6: Reginaldo Lopes, do PT de Minas Gerais, anuncia uma articulação partidária em torno da proposta que garante fomento indireto aos setores da cultura e do esporte por meio de créditos tributários para gestores, artistas e patrocinadores.
10: O deputado explica que o principal objetivo da proposta é incluir os mecanismos permanentes de fomento dentro das regras da reforma tributária. Para Reginaldo Lopes, a medida fortalece a geração de emprego e renda, além de estimular investimentos privados em cultura e esporte.
6: Maurício Marcon, do PL do Rio Grande do Sul, alerta para o agravamento da situação econômica do país. Ao mencionar dados sobre o endividamento das famílias brasileiras, o deputado prevê um cenário de forte instabilidade financeira.
10: De acordo com Maurício Marcon, o descontrole fiscal do governo impulsionou a inflação dos alimentos e elevou a taxa de juros a patamares históricos. Ele recomenda cautela financeira aos cidadãos diante do risco de uma crise.
5: Trabalho.
6: O plenário da Câmara dos Deputados deve votar o projeto do governo que limita em 40 horas semanais a jornada de trabalho. O repórter Antônio Vital nos conta como estão as negociações.
14: A semana no plenário da Câmara começa com um único projeto na pauta, o que define a jornada máxima de trabalho em 40 horas semanais sem redução de salários. No final de maio, a Câmara aprovou proposta que inclui esse limite na Constituição, o que deve ser ainda analisado pelo Senado. A diferença é que o projeto enviado pelo governo ao Congresso em abril detalha a aplicação da redução da jornada e altera 9 leis, além da consolidação das leis do trabalho, a CLT. acrescenta esse limite em legislações específicas que tratam do repouso semanal remunerado, do esporte e de profissões como aeronautas, seguranças privados, trabalhadores domésticos e radialistas. O projeto chegou à Câmara em abril com regime de urgência constitucional, com prazo para ser votado. Como isso não ocorreu, passou a trancar a pauta do plenário a partir de 30 de maio. Desde então, os deputados ficaram impedidos de votar qualquer outro projeto de lei. Na semana passada, o presidente da Câmara, Hugo Mota, designou como relator o deputado Léo Prates, do Republicanos da Bahia, o mesmo da proposta de emenda à Constituição que acaba com a escala 6x1. O projeto do governo define que a duração normal do trabalho não poderá ultrapassar 8 horas diárias e 40 horas semanais, o que vai valer também para trabalhadores com escalas especiais. Estabelece ainda que todos os trabalhadores terão direito a 2 dias de folga remunerados por semana, de preferência aos sábados e domingos. Abre exceções para negociações coletivas, de acordo com as peculiaridades de cada atividade. Também permite escalas de até 12 horas seguidas, mas mantendo o limite de 40 horas semanais. A proposta do governo se aplica aos contratos em vigor e passa a valer imediatamente assim que virar lei. Já a proposta já aprovada, que acrescenta esses limites ao texto da Constituição, define que a adoção da medida será gradual, com prazo de 2 meses para começar a valer limite de 42 horas e de 1 ano para a jornada de 40 horas. Prevê ainda medidas de transição para microempreendedores individuais, microempresas e empresas de pequeno porte e admite manutenção da jornada atual para terceirizados do serviço público até que ocorra nova licitação. O projeto do governo foi defendido pelo líder do PT na Câmara, deputado Pedro Czai, do PT de Santa Catarina.
15: Redução da jornada de trabalho de 44 horas para 40 horas semanais, portanto, ter 2 dias para viver, para descansar, para ficar com a família, qualidade de vida e tempo para viver e tempo para trabalhar. Estamos convencidos que a redução da jornada de trabalho vai permitir o aumento da produtividade, ganha a sociedade, ganha a economia, ganha as famílias brasileiras.
14: Já a proposta que acrescenta o limite máximo de 40 horas semanais de trabalho na Constituição, quando foi votada na Câmara, recebeu críticas de deputados da oposição. Deputados do PL, do Novo e do Missão disseram que a medida vai acarretar aumento do trabalho informal, diminuir a produtividade e aumentar o custo para as empresas. Da Rádio Câmara, de Brasília, Antônio Vital.
5: Relações Exteriores.
10: Alexandre Lindemeyer, do PT do Rio Grande do Sul, defende a soberania nacional e a autonomia jurídica do Brasil, sustentando que o país não deve se curvar a decisões externas. Ele lembra a decisão dos Estados Unidos de classificar as facções criminosas brasileiras como grupos terroristas.
16: Alexandre Lindemeyer afirma que a lei brasileira e tratados internacionais distinguem claramente crime organizado e terrorismo. Em sua opinião, os Estados Unidos são movidos por interesses próprios, com o apoio de políticos brasileiros empenhados em entregar riquezas nacionais.
5: Educação.
10: A Câmara aprovou o projeto que facilita a matrícula na escola mais perto do aluno, mesmo que em município vizinho, e o texto seguiu para análise do Senado. Confira na reportagem de Luiz Cláudio Canuto.
17: A Comissão de Constituição e Justiça da Câmara dos Deputados aprovou projeto que assegura a alunos da educação básica o direito de se matricular na escola mais próxima da sua casa, mesmo que seja em um município vizinho. O texto aprovado muda a LDB, Lei de Diretrizes e Bases da Educação Nacional. Por recomendação da relatora, deputada Júlia Zanatta, do PL de Santa Catarina, a comissão aprovou as sugestões da Comissão de Educação para o projeto. Pela versão aprovada, será assegurado o direito à matrícula e ao transporte escolar, com possibilidade de acordo entre os municípios. A deputada Júlia Zanatta reforçou a importância da medida.
18: Não precisando de mais uma legislação estadual ou municipal para acertar isso aqui. Então, é uma legislação que pensa na vida das pessoas lá na ponta, dos alunos, das mães, que às vezes moram na divisa de um município com outro e não conseguem fazer essa matrícula por causa de uma burocracia imposta por uma lei que foi feita aqui em Brasília, mas que não viu a realidade das pessoas lá na ponta. Então, é um grande avanço.
17: O censo de 2022 apontou que 7,2% dos estudantes do Brasil ou seja, 4 milhões de alunos, precisam ir a um município vizinho para estudar. Pouco mais de 3% dos alunos do ensino fundamental e 6,6% dos alunos do ensino médio precisam fazer diariamente esse deslocamento. O projeto original é do deputado Evair Vieira de Mello, do Espírito Santo. Da Rádio Câmara de Brasília, Luiz Cláudio Canuto.
0: Política.
6: Heloísa Helena, da Rede do Rio de Janeiro, despediu-se da Câmara após cumprir um mandato temporário de 4 meses. Em seu pronunciamento, a congressista fez um balanço de sua atuação, destacando a apresentação de mais de 60 projetos de lei voltados para a área social.
19: Heloísa Helena afirma que deixou o cargo consciente de ter feito uma política ética. A legisladora deixa o cargo em função do fim da suspensão do mandato do deputado Glauber Braga.
0: Justiça.
6: O nome afetivo que muitas vezes crianças e adolescentes usam ao ganharem novas famílias vai poder ser oficializado antes do fim do processo de adoção. A repórter Mônica Tati explica o teor da proposta que agora vai para o Senado.
20: A Câmara dos Deputados aprovou proposta que permite o uso de nome afetivo por crianças e adolescentes sob guarda provisória, em cadastros de escolas e estabelecimentos de saúde, cultura e lazer. O nome afetivo é aquele pelo qual o menor é chamado pela nova família, antes da conclusão do processo de adoção e da alteração definitiva na certidão de nascimento. Depois de adotada, a criança geralmente troca o sobrenome. No entanto, há casos em que há a troca do primeiro nome também. O objetivo do projeto é antecipar o uso desse nome, como forma de respeitar a identidade da criança. A autora do projeto, a deputada Laura Carneiro, do PSD do Rio de Janeiro, explica por que a mudança do nome é importante ainda durante o processo de adoção.
21: A criança chegar à adoção é porque ela perdeu todos os vínculos familiares, seja por violência, seja por abandono. Está absolutamente desprotegida, principalmente do amor. Então, vem o processo de adoção, o processo começa com essa guarda provisória. Isso demora muito tempo, é uma análise difícil, mas durante esse tempo essa criança cria vínculo com essa nova família. A própria família aí na escola, os amiguinhos, na sociedade, na vida normal dessa criança, ela passa a precisar efetivamente ser parte daquela família. E esse pertencimento também é ligado ao nome dela.
20: Laura Carneiro também destaca a importância de mais mecanismos para incentivar a adoção no país, principalmente de crianças mais velhas e adolescentes. A proposta que permite o uso de nome afetivo por crianças e adolescentes sob guarda provisória segue agora para o Senado Federal e, se for aprovada, pode ser sancionada pelo presidente da República e virar lei. Da Rádio Câmara de Brasília, Mônica Tati.
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0: Segurança Pública.
19: Avançou na Comissão de Constituição e Justiça da Câmara a proposta que reduz a maioridade penal para 16 anos. Para Sérgio Turra, do PP do Rio Grande do Sul, a medida acaba com a possibilidade de criminosos de alta periculosidade se esconderem na menoridade.
6: O deputado critica a oposição de esquerda à proposta, argumentando que ela protege criminosos, indo contra o interesse público e a segurança da sociedade. Sérgio Turra menciona o apoio popular à medida, que
1: será analisada agora por uma comissão especial antes de ir à votação no plenário.
19: Sargento Faur, do PL do Paraná, celebra a aprovação na CCJ da PEC que reduz a maioridade penal. O congressista afirma que a medida é um primeiro passo para responsabilizar adolescentes de 16 e 17 anos envolvidos em crimes graves.
1: Sargento Faur sustenta que a punição de adolescentes infratores busca proteger principalmente os jovens que estudam e trabalham. Ele lembra que a PEC ainda precisa passar por comissão especial e pelo plenário da Câmara em 2 turnos antes de seguir para o Senado.
19: José Rocha, do União da Bahia, celebra o Dia da Marinha, comemorado em 11 de junho. O parlamentar ressalta o papel histórico da corporação e exalta suas ações humanitárias operadas em rios de regiões isoladas para levar desenvolvimento e promover a integração nacional.
1: Presidente da Frente Parlamentar de Apoio ao Programa Antártico Brasileiro, José Rocha, ressalta a importância da Força Naval na proteção de quase 6 milhões de quilômetros quadrados da Amazônia Azul e defende investimentos em tecnologia como a construção de submarinos e fragatas.
19: Termina agora o Jornal Câmara dos Deputados, produzido pela Rádio Câmara, com trabalhos técnicos de Wellington Teles e apresentação de Val Monteiro e Luciana Vieira. Uma boa noite para você.
1: Você fica com as notícias do Tribunal de Contas da União. Boa noite.
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3: O Tribunal de Contas da União realizou estudo sobre a relação entre os gastos do governo e a redução da pobreza no Brasil. O levantamento analisou não apenas a renda da população, mas também fatores como educação, saúde.

0: 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Que isso?
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0: Tchau, Julinha.
1: O Osmar caiu duas vezes assim.
0: Pedrão, como é que tá?